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1: Hora certa!
2: Estou de volta, 6:34, 6:34, viemos aí com a Roberta Miranda, Eu Te Amo. Também vem aí a música do Milionário e José Rico. Milionário e José Rico cantou a música para nós, Decida, né? 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
5: Estou de volta, eu voltando de novo, agora 6:42. Mandar um bom dia para o meu amigo Djalma, né, que está ali no seu escritório, né, se preparando para ir ao trabalho. Bom dia, Djalma, que Deus te abençoe e obrigado pela sintonia. Manda aí uma música aí. Manda uma música aí para o Djalma, que ele está ligadinho no programa de nós.

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2: Hora certa.
3: Estou de volta, eu voltando de novo, 6:51. Viemos aí com as músicas Chico Rei Paraná, Quem Será Seu Outro Amor. Também viemos aí a música Paixão Proibida do Teodoro e Sampaio. E agora eu vou a um apoio cultural e eu volto já.
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0: música bonita.
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2: Hora certa.
3: Eita, eu de volta, eu voltando de novo. Viemos aí com Luana Prado, né? Luana Magalhães, melhor falando. Doendo por dentro, também vem aí o Leandro Leonardo, abandonado por você. 7:04. Agora eu vou ao apoio cultural e vou falando da lojinha. Abaixa a música aí. 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E vamos tocando mais música, né? E essa música aqui é um pedido do meu amigo Expedito Araújo. Não perde o nosso programa. Todo dia ligado, hein, no nosso programa.
0: 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É meu.
3: É todo dia. Obrigado aí, Expedito. Ele pede aqui uma música para oferecer ao João Guri, ao Geraldinho da Energia, que é o seu irmão, também ao Célio Ronaldo, ao Carlito Machante, também ao Nenê Zuê, ao Adelmo lá em Sapopemba, né? E também ao seu irmão José Cícero lá em Marília, também a Cristina em Sergipe e também a Fran na rua José Cajazeira, né? E mandar um bom dia aqui pra Fran, né? Que não perde o programa de nós, também me esqueci aqui o nome do rapaz, é Donca, Donca, alô Donca, ele tá lá em Papagaio, ele escuta nós também. É o Donca.
0: É meu pai.
3: Hã?
0: É meu pai.
3: Ele mandou uma mensagem pra mim, viu?
0: É meu momento. É meu.
3: Diz que ele quer ter uma conversinha muito séria com você.
0: Quem disse?
3: Hã?
0: Quem disse?
3: Um Donca. Hã? Porque ele é um cidadão bonito. Você não é bonito.
0: Tu acha?
3: Hã?
0: Tu acha?
3: Viu? Tenha cuidado na sua vida. Viu? Ele falou comigo que quer uma conversinha com você. Viu?
0: Alberto, você está nervoso?
3: Tá nervoso não, tô nervoso não.
0: É meu momento, é meu.
3: É, tô nervoso não, tô de boa. Saúde 100%.
0: É meu momento, é meu.
3: Lembrando aí o pessoal que ligaram o rádio logo cedo e eu não estava, né? Eu tive um problema de saúde ontem, né? De vez em quando, a idade já, né? 50 e tantos anos.
0: É meu momento, é meu.
3: Mas eu tô por aqui, viu? Eu só desisto um dia que eu cair, eu não me levantar mais. Mas enquanto eu cair, eu tenho sempre dito isso. Enquanto eu cair e eu me levantar, eu estou aqui. Né? Até os meus patrões me permitir, eu estou aqui, né? Eu estou aqui, eu vou estar aqui. Né? Em termos de saúde, de vez em quando eu tenho um problemazinho de saúde, mas estou por aqui, né? Tomei alguns cachetes. E recuperei, né? Aí atrasei um pouquinho a hora, mas eu tô por aqui, viu? Agora manda aí a música para o Expedito Araújo.
2: Essa aqui vai pra quem?
3: Gustavo Lima, eu vou pra igreja.
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2: Eu de volta, agora 7 horas e 19 minutos. Vem aí, vou para a igreja, que foi para o Expedito Araújo, também essa música Adoro Amar Você. É da nossa amiga Lúcia Porto, lá na cidade de Arco Verde, né? Tá curtindo o nosso programa, obrigado pela sintonia, né? E ela manda, ela sempre diz assim, manda aí uma música para o meu grande amor, né? Que é o Eduardo Nascimento, lá na grande São Paulo, né? Obrigado pela sintonia. E assim nós vamos um apoio cultural, viu? Volto rapidinho.
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1: Hora certa!
2: Eita, eu de volta. Vou mandando um bom dia aqui para seu Flávio e Dona Beta, né? Que é um ouvinte nosso, né? Obrigado pela sintonia. Bom dia, Dona Beta. Bom dia, seu Flávio, Eduardo Melo, ao Fernando, né? Essa família bonita aí, sempre ligadinho no programa de nós. Obrigado pela sintonia. E vamos atender a nossa amiga, a Fran, ali na rua José Cajazeira. De manhã, logo cedo, tomando café, escuta nós.
1: É meu momento, é meu.
2: É, e também o Donca, é Donca, né?
1: É meu pai.
2: Ela diz assim, coloca uma música aí, uma música boa aí, que ela pediu uma música do nosso roteiro, né? Para oferecer ao seu grande amor, Donca. Donca, ele é lá de Papagaio.
1: É meu momento, é meu.
2: É, já passei muito ali por Poção, mas nunca fui em Papagaio. Não sei se passa por dentro, não sei como é. Mas eu ia pra Poção vender toalha de mesa.
1: É meu momento.
2: Aí eu gritava, olha a toalha de mesa, a moça bonita não paga, mas também não leva.
1: Hã? Alberto, eu tô preocupado com tu, homem.
2: No passado eu fui camelô, né? Chama-se camelô, né? Então coloque aí a música, meu secretário.

Tá aí voltando de novo, Matuto de Terra Vermelha, agora 7:33. Zezé de Camargo e Luciano cantou para nós Nem Mais Uma Dúvida. Luana Prado, Luana Magalhães cantando para nós Doendo Por Dentro. E agora vamos falando da lojinha do Alberto. 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E agora sim, vamos tocando mais música, né? Mandar um bolinho aqui pra Coca, né? Também o Iracelmo, estão sempre ligadinho no nosso programa ali na Avenida Jurandir de Brito, né? A nossa amiga Coca, também o Iracelmo, que Deus abençoe vocês, né? Sua família, né? E assim nós vamos tocando mais música. Enfermeira é o nome desta música, na voz do Flávio Moreno.

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7: Estou de volta. Mandar um bom dia aqui, meu secretário, para o meu amigo Baldinela, né? Tá sempre nos ouvindo. Bom dia para ele. Que Deus te abençoe e ilumina, Senhor, o teu caminho. Mandando um bom dia aqui também para seu Armandinho Soares, né? Que não perde o programa de nós. Obrigado pela sintonia. Né? A Cleci Neto, né? Também um ouvinte nossa. Ao seu Tato, né? Seu Afrânio. Né? A dona Linda ali na rua José, na rua Napoleão Guimarães, né? Mandando um bom dia para o nosso amigo Branquinho. E também a seu Flávio e Dona Beta, que é um ouvinte nosso assíduo. Agora, vamos embora tocando mais música.

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2: Alberto, você está bem?
3: Eita, eu de volta, eu voltando de novo. Agora viemos aí com umas músicas. Eduardo Costa, Eu Quebrei a Cara. Também vem aí a música Marília Mendonça, Me Desculpe, Mas Eu Sou Fiel. E nós vamos chegando ao final do nosso programa de hoje, mas a última de hoje, meu secretário, eu quero deixar aqui para o meu amigo Nego de Henrique, né? Ele gosta muito desta canção. Sempre que ele me vê, ele pede esta música. Então, bom dia aí ao Nego de Henrique, né? O Nego de Henrique que distribui IP, né? IP é uma árvore, né? Muito boa, fazer sombra. Então, você quer conseguir o IP, procure o meu amigo Nego de Henrique, ele mora aqui de frente com a rádio Ceará FM. Diga lá, ele diga: olha, eu vi Alberto falando que o senhor distribui IP, né? IP é uma árvore muito bonita. Então procure falar com meu amigo Nego de Henrique, ele sempre pede essa música aqui a mim. Mandando um bom dia também aqui para o Fernandinho Fernandes, né, que é o seu irmão, também é um ouvinte nosso, né? Que Deus abençoe vocês e ilumine cada dia mais o caminho de vocês e o caminho das suas famílias. E a última de hoje, o Nego de Henrique conversou comigo ontem.
2: É meu momento, é meu.
3: É.
2: É meu momento, é meu.
3: Então, manda aí um bom dia para o Nego de Henrique.
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3: Deixa de onda, rapaz, deixa de onda. Ele é uma autoridade, viu?
2: É meu momento, é meu.
3: É.
5: É meu pai.
3: Deixa de onda, deixa de onda. Depois ele vem conversar comigo, viu? Eu pego pelas suas orelhas, viu?
5: Alberto, você está nervoso?
3: Agora manda aí a música do Tonico e Tinoco, Tristeza do Jeca. Quem gosta dessa canção é o meu amigo Nego de Henrique.

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2: 8 horas.
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4: Amigos e amigas, ouvintes dessa emissora e do programa Uma Luz em Seu Caminho, carinhosamente, bom dia. Bom dia a você que mora na cidade. Bom dia a você que mora na zona rural ou em qualquer municípios vizinhos, onde penetra as ondas sonoras dessa emissora. É com as graças de Deus e a luz do Divino Espírito Santo que mais uma vez passamos a apresentar o programa Uma Luz em Seu Caminho. O programa Uma Luz em Seu Caminho, para você que não conhece ainda, o nosso programa é um programa espírita e aconselhativo, que tem o nosso objetivo de levar aos menos favorecidos pela sorte uma solução para os seus problemas. E quem é meu amigo que não tem problemas na sua vida? Pois fiquem todos sabendo que para todo problema existe uma solução, assim como toda doença tem cura. Toda doença é curável. É bastante que você procure o lugar certo e também a pessoa certa. A pessoa capacitada que Deus deixou em cima da terra para resolver esse tipo de problemas. E graças a Deus, meus amigos e minhas amigas, já tem mais de 20 anos que eu venho trabalhando nessa área espiritual. Com meus 10 anos de idade, eu já desvendava valiosos mistérios da vida humana. E graças a Deus, dentro do Espiritismo, eu tenho meus conhecimentos profundos. Por incrível que pareça, até hoje em meus trabalhos, eu nunca perdi uma cura sequer. E com você, meu amigo, e com você, minha amiga, nada será diferente. É bastante você me procurar e eu te garanto que abaixo de Deus vou resolver os seus problemas em dias contados.
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7: E hoje quem nos escreveu em nome de Dona Maria do Carmo foi a sua querida neta. Na carta, a Dona Maria do Carmo manda dizer assim: graças a Deus, hoje estou bem melhor daqueles problemas que eu sentia. Faz menos de 30 dias que fomos ao seu consultório espiritual. E graças a Deus, daquele dia para cá, melhorei bastante. As dores de cabeça não sinto mais. Estou dormindo normalmente, acordo com disposição. Graças a Deus, aquelas dores que tinha no meu corpo quando eu acordava já não existe mais. Graças a Deus, estou praticamente curada daquele mal. Só não tô bem ainda das tonturas. Às vezes estou sentada e quando me levanto fico tonta, mas um pouco tempo já passa e eu fico normal. Graças a Deus, hoje sou outra pessoa. Depois que te procurei, minha vida melhorou bastante. Muito obrigado por o Senhor ter me curado. Graças a Deus, posso dizer que estou curada, porque o tanto de coisas que eu sentia, hoje posso dizer que já não sinto quase nada. Te agradeço de coração por o Senhor ter me ajudado. Assina Maria do Carmo. Vai o meu bom dia para Dona Maria do Carmo e para sua netinha. Me lembro como se fosse no dia de hoje, o dia que vocês me procuraram. Você faltava ela não se sentar com tantas dores. Para se levantar era o maior sacrifício do mundo. Se levantava, ficava um tempinho parada para poder caminhar, porque as pernas estavam travadas. Me lembro muito bem. E graças a Deus, minha filha, quem te curou foi Deus. Foi Deus quem te deu a cura. Fiz somente o meu trabalho. Através do dom que Deus me deu, graças a Deus, fiz o meu trabalho. E hoje você é mais uma pessoa vitoriosa, mais uma pessoa que é provas vivas de meus trabalhos. Te agradeço por você ter mandado a sua carta, agradecendo e contando como você era antes e como está hoje. Fico muito feliz, muito agradecido. Essas suas palavras motivam tanto a mim para trabalhar mais ainda, quanto aquelas pessoas que precisam, alguém que às vezes tem uma dúvida. Como eu sempre digo, às vezes pessoas já foram na casa de alguns rezadores e não viu resultado nenhum. com essas palavras serve também para essas pessoas ver que ainda tem pessoas boas no mundo que sabem trabalhar dentro do Espiritismo. E graças a Deus, eu posso bater no meu peito e dizer que sou um renomado, um velho médium e vidente espiritual, porque meus trabalhos eu faço e garanto.
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8: Bom dia, aqui é a Quitéria, mãe de Ana Lúcia. Parabéns pra você, minha filha, pra vista do que tava hoje, ela tá ótima, viu? Muito obrigada, agradeço de coração. Deus dê muito ano de vida a você, pela essa pessoa que você é. Obrigada.
4: Olha, meus amigos e minhas amigas, o nome Mestre Justino de Ogum é um nome que, graças a Deus, é conhecido no Brasil inteiro por ter um trabalho sério, por ter um trabalho honesto, por ter um trabalho aprovado. Quem aprova os meus trabalhos não sou eu, é as pessoas que me procuram. Graças a Deus, todos os dias, em meus consultórios espirituais, aonde quer que eu esteja, inúmeras pessoas me procuram. Pessoas que chegam tristes e desanimadas. Quando sai alegres e satisfeitas, porque viu que encontrou a pessoa certa para cuidar do seu problema. Eu nasci e me criei dentro do Espiritismo. Com meus 10 anos de idade, eu já desvendava valiosos mistérios da vida humana. Sou filho de Umbanda, nasci nos berços da Umbanda. Tenho o dom, o poder e a sabedoria de colocar a mão no subconsciente de qualquer ser humano e dizer o que se passa na vida de qualquer pessoa em cima da terra. Para adquirir esse dom, eu nunca precisei entrar em nenhuma faculdade. Para curar doenças, eu nunca precisei estudar medicina. Foi Deus quem me deu esse dom para que eu possa ajudar a quem precisa em cima da terra. Portanto, se você é uma pessoa que anda triste na sua vida, tudo que você vai fazer dá errado. Seu tipo de comércio não vai para frente. Cada dia que passa, o futuro que você vê é fechar as portas do seu estabelecimento comercial. Você trabalha demais, seu dinheiro não rende. Dá um passo para frente e 4, 5 passos para trás. Olha, meu amigo e minha amiga, de repente algo misterioso pode estar acontecendo em sua vida e você não sabe. Você não tem o conhecimento. De repente você pode estar sofrendo com algum tipo de inveja, com algum olho grande, ou até mesmo alguma demanda espiritual e você não sabe de nada. Eu quero te dizer que é bastante você me procurar. E eu te garanto que abaixo de Deus, eu vou resolver o seu problema em dias contados. E se você é uma pessoa que ama e não é correspondido, você que ama e não é amado ou amada, Você que o seu casamento está fracassado. Cada dia que passa, o futuro que você vê é a separação. Em sua casa não tem alegria. No seu lar não tem paz. Enfim, você pode até mesmo estar separado da esposa ou separada do marido. A pessoa amada, ela pode morar em qualquer canto do Brasil e do mundo. Eu só preciso que você me traga o nome dessa pessoa completo, com a data do nascimento, ou que seja uma foto, ou até mesmo uma peça de roupa. E eu te garanto que abaixo de Deus, eu vou fazer a união do casal em dias contados. Porque graças a Deus, Deus me deu esse dom maravilhoso, o poder e a sabedoria para fazer a união de qualquer casal em cima da terra.
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4: E se você é uma pessoa que sofre com algum tipo de doença crônica, você que já procurou a medicina nada pôde fazer para resolver o seu problema. Você que já fez vários tipos de exames, seus exames não mostram nada. Você toma vários tipos de remédios e é mesmo que está tomando água. Tua casa muitas vezes ela parece mais uma farmácia do que mesmo a própria casa. De tanto remédio que você toma e nunca você encontra a cura para a tua doença. Eu quero te dizer, meu amigo e minha amiga, que de repente essa tua doença pode não ser para a medicina. Para isso Deus deixou as pessoas entendidas para que possa curar esse tipo de doença. E seja lá qual for o teu problema, seja lá qual for a tua doença, Deus me deu o dom, Deus me deu o poder e a sabedoria para curar qualquer tipo de doença crônica que existir em cima da terra. Venha de corpo, alma e coração aberto, tendo a certeza que você vai estar diante de um verdadeiro médium e vidente espiritual, esse que aqui vos fala, o Mestre Justino de Ogum. E se você é uma pessoa que bebe e que não se domina, ou que tem alguém na tua casa, na tua família, que quando esse alguém bebe te faz passar vergonha, chega em casa quebrando tudo, bate na esposa, bate nos filhos, não reconhece pai, não reconhece mãe, no dia seguinte não sabe o que aconteceu, não sabe quem quebrou os objetos dentro de casa, enfim, não se lembra de nada do que fez. Eu quero dizer que essa pessoa, ela pode morar em qualquer canto do Brasil e do mundo. Eu só preciso que me traga o nome dessa pessoa completo, com a data do nascimento, ou que seja uma foto, ou até mesmo uma peça de roupa, e eu te garanto que abaixo de Deus, enquanto vida essa pessoa tiver, nunca mais ela levará um copo de bebida para a boca para tomar, porque eu faço enjoar até mesmo porta e calçada de bar. E por mais velho que seja o vício da embriaguez, para mim não tem problema nenhum, porque foi Deus que me deu o poder, foi Deus que me deu a sabedoria para fazer qualquer ser humano em cima da terra enjoar a bebida odiar a bebida igualmente o demônio odeia a cruz. Me procure que eu te garanto que abaixo de Deus você não vai se arrepender.
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4: E você, mulher, que tem problemas de inflamações, cisto no ovário, mioma, cisto na mama, você que tem vontade de construir uma família e não consegue engravidar, chegou o momento de sair deste sofrimento. Pode se dirigir até meu consultório espiritual, que eu tenho garrafadas para tratar desse tipo de inflamações, e em pouco tempo você estará com uma criança no seu ventre. E você, homem ou senhor de idade, enfim, se você é uma daquela pessoa que quando se deita na cama já vira logo as costas para a mulher, você que não é mais homem para nada, não dá mais conta do recado, você pode me procurar, se dirigir ao meu consultório espiritual, que eu tenho as garrafadas prontas, que vai te deixar tirando fogo em barra de gelo. Venham, me procurem. Tragam as suas dúvidas, tragam os seus problemas, e tenha certeza absoluta que você vai estar diante de um verdadeiro médium e vidente espiritual. Esse que aqui vos fala, o Mestre Justino de Ogum.
7: Olha, meus amigos e minhas amigas, eu quero dizer aqui para vocês que eu, Mestre Justino de Ogum, faço e desfaço qualquer tipo de trabalho espiritual que existir em cima da terra, e desconheço um rezador, benzedor ou macumbeiro, seja lá o que for. Eu desconheço um desmanchar algum trabalho que eu fizer. Porque, meus amigos e minhas amigas, eu nasci dentro do Espiritismo, sou formado nas ciências ocultas, tenho conhecimentos profundos. Então eu digo a vocês que eu faço e desfaço qualquer tipo de trabalho espiritual e garanto por os meus trabalhos. Meus trabalhos são todos garantidos, você pode me procurar tendo a certeza que você vai estar procurando um renomado conhecedor das ciências ocultas, porque eu nasci e me criei dentro delas.
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0: te convido nesse momento para pegar um simples copo com água, coloque diante do seu rádio, do seu aparelho de som, que é momento de levarmos o nosso pensamento a Deus e juntos rezemos. Chagas abertas, coração sangrando de tanto amor e bondade. Que o sangue do nosso Senhor Jesus Cristo no meu corpo se derrame, para que hoje e sempre eu ande bem vestido, ande bem calçado, ande bem armado com as armas de São Jorge, para que meus inimigos, vivos, visíveis ou invisíveis, tendo pés não me alcancem, tendo mãos não me toquem, tendo olhos não me enxerguem, e nem com o pensamento possa fazer mal algum contra a minha pessoa, e todos aqueles que tentar fazer o mal contra a minha pessoa, ficará debaixo do meu pé esquerdo, assim como ficou o dragão embaixo das patas do cavalo guerreiro de São Jorge. Amém. Você que participou comigo dessa oração, se você sente alguma inflamação por dentro, problemas de gastrite, qualquer problema por dentro, tenha fé em Deus primeiramente, tome uns 3 goles dessa água e tenha fé em Deus que a tua doença há de ser curada. Quem vai te curar não é oração, muito menos a água, é a fé que você tem em Deus. Se você sente enfermidades por fora, você lave a região afetada. Em seguida, você agoa os 4 cantos da sua casa, que servirá para espantar qualquer tipo de demanda espiritual.
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0: E finalizamos por aqui o nosso programa de hoje. Voltamos a se encontrar no próximo programa, se assim o nosso bom Pai nos permitir. Tchau, fiquem todos com Deus e até a próxima, se Deus quiser.
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3: 8:30.
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7: Sexta-feira, 12 de junho de 2026, no ar mais uma edição do Café com Notícias. Eu sou Kleber Salles e a partir de agora você vai ficar sabendo de tudo o que acontece no Brasil e no mundo com a nossa equipe de rádio jornalismo. Café com Notícias está no ar. Vamos para o nosso primeiro giro de reportagens.
8: Organizações da sociedade civil enviaram uma denúncia à Organização das Nações Unidas, cobrando esclarecimentos do Estado brasileiro sobre a decisão do Senado que derrubou uma norma do CONANDA, o Conselho Nacional dos Direitos da Criança e do Adolescente, que protegia meninas vítimas de estupro. No documento enviado à ONU, as entidades destacam o enfraquecimento da proteção de crianças e adolescentes no Brasil, principalmente meninas negras e indígenas que vivem nas periferias das cidades e em áreas rurais. Com dados do Ministério da Saúde, a denúncia cita que, de 2020 a 2024, nasceram 75 mil crianças de mães com idade até 14 anos. Por lei, toda gravidez nessa faixa etária é considerada decorrente de estupro de vulnerável. Já o Atlas da Violência deste ano, feito pelo Instituto de Pesquisa Econômica Aplicada, o IPEA, mostra o aumento de registros de violência sexual contra crianças e adolescentes de até 19 anos. No Brasil, o aborto é legalizado em casos de gravidez decorrente de estupro de vulnerável, um direito garantido no Sistema Único de Saúde. A resolução do Fernanda, que foi anulada no plenário do Senado, regula procedimentos já previstos em lei e define protocolos como treinamento de profissionais para identificar situações de violência sexual e garantir atendimento rápido e sigiloso de forma humanizada, garantindo direitos fundamentais. A denúncia das organizações da sociedade civil critica a falta de debate público e transparência na votação do projeto de decreto legislativo aprovado pelos senadores em poucos minutos e recorre à ONU para que a organização internacional cobre esclarecimentos do Estado brasileiro para assegurar a proteção integral de crianças e adolescentes vítimas de violência sexual. Da Rádio Nacional em São Paulo, Sara Kines.
9: O Supremo Tribunal Federal retoma nesta quinta-feira o julgamento dos recursos apresentados pelas Big Techs contra a decisão da Corte, que ampliou a responsabilidade das plataformas por conteúdos publicados por usuários. A medida impacta grandes empresas de tecnologia como Google e Meta, dono do Facebook e do Instagram. Em junho de 2025, a STF ampliou a responsabilidade das plataformas por postagens de terceiros, permitindo a responsabilização das empresas, mesmo sem decisão judicial. Entre os conteúdos estão aqueles relacionados à tentativa de golpe de Estado, terrorismo, instigação à mutilação ou ao suicídio, racismo, homofobia e crimes contra mulheres e crianças. A sessão desta tarde começa com a conclusão da leitura do voto do ministro Dias Toffoli, relator de um dos processos. Nessa quarta-feira, o ministro afirmou que o Supremo não pretende censurar ninguém.
10: Nós fomos muito equilibrados ao estabelecer a unanimidade e procure essa tese. Não se trata de censura, como muitas vezes alguns alegam, porque aquele que teve retirado por determinação da plataforma, ele pode ir à justiça pedir para restabelecer.
9: Toffoli propôs que as Big Techs tenham 60 dias para se adequar às novas regras, mas as plataformas defendem um prazo mínimo de 6 meses, contados a partir do fim do julgamento e da possibilidade de recursos.
10: Notificado do conteúdo ilícito, site fraudulento, perfil falso, o provedor de aplicações também responde civilmente pelo que não fez. É dizer, a partir de sua notificação, o provedor responde pelos prejuízos materiais e imateriais causados por sua inércia injustificada ou negligência, ou seja, por sua omissão juridicamente relevante, quanto à remoção do conteúdo.
9: Outro ponto discutido no julgamento é a exigência de que as plataformas mantenham representação legal no Brasil, e os ministros também podem decidir sobre a responsabilidade das empresas em relação a conteúdos ilícitos produzidos com uso de inteligência artificial. Da Rádio Nacional em Brasília, Renato Ribeiro.
11: As plataformas de redes sociais tendem a reunir certos grupos de pessoas com gostos, interesses e opiniões parecidas em ambientes digitais filtrados, onde o conteúdo entregue para elas está sempre alinhado com estes pensamentos e opiniões, criando justamente a sensação de bolha que dá nome ao fenômeno. A antropóloga Letícia Cesarino, autora do livro O Mundo do Avesso, Verdade e Política na Era Digital, explica como este isolamento social ocorre e qual o interesse que as empresas por trás das redes têm em alimentar esse processo.
12: Então, se ela tem um tipo de pensamento, um tipo de opinião, algum interesse, os algoritmos vão perceber aquele interesse da pessoa e vão começar a entregar para ela no seu feed, seu resultado de busca. Agora com as inteligências artificiais também, os algoritmos vão entregando para a pessoa cada vez mais daquele mesmo tipo de conteúdo ou conteúdos parecidos, mas que tendem a ir sempre na mesma direção. E isso acontece porque o objetivo das plataformas é manter as pessoas ali o máximo de tempo possível, é o chamado tempo de tela. Os algoritmos estão sempre maximizando isso. Então a bolha, ela acaba sendo gerada por conta desse viés, de que se você está oferecendo conteúdo do interesse da pessoa que já contempla aquilo que ela pensa, a forma como ela vê o mundo, ela vai ficar mais tempo ali na rede social, mais tempo ali no próprio WhatsApp, enfim, o WhatsApp ele não tem algoritmos, mas ele gera esse mesmo efeito de bolha, indiretamente, porque a pessoa que está no WhatsApp também está nas outras plataformas, então esse viés de confirmação que forma as bolhas, ele vai se espalhando ali por todas as plataformas e confirmando, reforçando as visões e pensamentos daquele usuário.
11: O principal efeito colateral das bolhas algorítmicas surge na forma da polarização, que apesar de ter ganhado força inicialmente dentro do cenário político, tem se propagado nos últimos anos para outros nichos, com discursos de ódio, preconceito e extremismo ganhando força, à medida que bolhas com diferentes visões sobre diferentes assuntos acabam por colidir em debates dentro do campo digital.
12: Um dos problemas que são gerados é que boa parte dos usuários de internet hoje recebem retratos da realidade através de postagens, vídeo, imagens que são muito personalizados, são muito específicos. Então, as bolhas não são uma bolha só. A imagem da bolha também quer denotar um espaço informacional muito segmentado. Então, se você está dentro de uma bolha, você vai receber um tipo de conteúdo, você vai ter uma certa visão do mundo. E se você está em outra bolha, principalmente se for uma bolha muito diferente, oposta àquela que a outra pessoa está, você vai ter uma visão diametralmente oposta, às vezes, do mesmo evento, do mesmo fato. Então, o julgamento de certo e errado, quando você está numa bolha muito fechada, num ambiente informacional muito homogêneo, que não tem pluralidade de informação, que não tem diversidade de agentes, não tem muito contraponto, tudo é lido através do mesmo viés de confirmação, a decisão sobre o que é falso ou verdadeiro não é tomada pelo usuário, é tomada pela bolha, porque o viés de confirmação já está dado. Então, quando chega uma informação nova, ou quando chega, às vezes, até um contraponto à forma de pensar da pessoa, ela vai reagir defensivamente.
11: Segundo Letícia Cesarino, no entanto, é possível desafiar o modus operandi das redes e mudar a forma como os algoritmos entregam os conteúdos, minimizando o efeito negativo das bolhas.
12: Dá para você, por exemplo, numa rede social, tá seguindo perfis, seguindo influenciadores que não são aqueles que normalmente você segue. Não precisa ser necessariamente alguém que pensa o oposto do que você pensa, mas, por exemplo, uma diversidade de interesses. Então, por exemplo, se eu vejo muito conteúdo sobre saúde ou sobre política, aí o algoritmo fica só me mandando conteúdo sobre aquilo. Vamos variar esse cardápio, vamos colocar outros tipos de interesses ali, outros tipos de perfis, influenciadores no seu feed. E também, quando tem o seu feed ali, se você acha que está recebendo muita informação sobre uma coisa só, de uma fonte só, com muito viés de confirmação, você não vai clicar ali. Pode até visualizar, mas você vai clicar para dar um like, ou para reencaminhar, ou para visualizar um vídeo, uma imagem, uma postagem que está falando sobre outra coisa. Então você vai incentivar o viés algorítmico diferente daquele que está formando sua bolha.
11: Da Rádio Educadora de Salvador, Fred Ribeiro.
7: Fique ligado, depois do intervalo, estaremos de volta com o nosso Café com Notícias desta sexta-feira.
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7: Já estamos de volta, esse é o nosso Café com Notícias, levando até você as principais notícias do Brasil e do mundo. Os destaques você confere aqui. Vamos para o segundo bloco de hoje.
17: Não bastaram os apelos do governo. O presidente do Senado, Davi Alcolumbre, colocou mesmo em votação uma das chamadas pautas-bomba. É a que trata da renegociação de dívidas de produtores agrícolas. Impacto, segundo o ministro da Fazenda, Dario Durigan, de 140 bilhões de reais nos próximos 10 anos. Isso porque o texto foi mexido no Senado. A versão do governo atendia aos produtores afetados por mudanças climáticas, mas a proposta foi ampliada pelos senadores para além do que o governo considera prioritário.
18: Nosso objetivo, reitero, é de sim ajudar aqueles agricultores que mais precisam, que comprovem as perdas, que têm problemas com as dívidas, e não fazer ali uma espécie de nova linha que atenda quem não precisa. Quem precisa está sendo atendido dentro do que o governo tinha construído, quem não precisa e que vai onerar o restante da sociedade como um todo, precisa ser esclarecido para a população, e isso vai ser feito.
17: Outras duas pautas-bomba foram aprovadas em comissões e seguem agora para o plenário. A primeira trata da aposentadoria integral a agentes de saúde de combate a endemias. A outra aumenta o piso de médicos e de cirurgiões dentistas de R$ 3.600 para R$ 13.600. Todas essas pautas podem ser questionadas no Supremo Tribunal Federal. O ministro da Fazenda conversou com o ministro Gilmar Mendes sobre o assunto e o próprio Gilmar Mendes falou depois nas redes sociais que o Congresso precisa dizer quanto custa e de onde vai sair o dinheiro para os novos gastos. Falou ainda em responsabilidade fiscal e em despesas casuísticas. O senador Davi Alcolumbre, presidente da Casa, antes da votação, pediu cautela aos colegas senadores na votação dessas propostas que impactam nas contas públicas.
19: No ano de eleição, isso aqui é muito complexo. Porque o que botar para votar isso aqui, todo mundo vai votar sim, por conta da eleição, e vai ter que arrumar 10 Brasil para pagar. E aí fica sendo eu o culpado que não quer dar um piso para o médico, um piso para o médico que salva a vida das pessoas no pronto atendimento, um piso para o enfermeiro. Meu Deus, bora dar. Mas o Brasil comporta isso? O Brasil vai resistir? As finanças públicas vão resistir? Vai ter uma fronte de arrecadação?
17: Davi Alcolumbre, no entanto, não falou sobre a proposta que é prioritária e que desde 27 de maio aguarda encaminhamento para a Comissão de Constituição e Justiça para a definição de relator, a que acaba com a escala 6x1 de trabalho. O assunto seria discutido no início da semana com líderes e com o presidente da CCJ, o senador Otto Alencar, reunião que foi cancelada e ainda não foi remarcada. Da Rádio Nacional em Brasília, Priscila Mazenotti. A Comissão de Constituição e Justiça da Câmara aprovou a proposta que reduz a maioridade penal de 18 para 16 anos. É uma proposta de 2015 que de lá para cá entrou e saiu da pauta várias vezes. Assunto polêmico e que não tem acordo. Durante a votação foram vários os argumentos. Tadeu Venere, do PT, citou dados de especialistas.
20: Segundo o Atlas da Violência 2026, o Brasil registrou 301.825 homicídios de jovens de 15 a 29 anos entre 2014 e 2024. Isso equivale a 75 mortes de jovens por dia ao longo de uma década. Apenas em 2024 foram 19.801 jovens assassinados. Desse total, 51 vítimas diárias eram homens, 79% do total de mortes eram homens pretos. A redução da maioridade penal na prática aprofunda a letalidade contra um perfil que já é dizimado pelas falhas estruturais de segurança pública.
17: Talíria Petrone, do PSOL, argumentou que é preciso, primeiro, combater as organizações criminosas.
21: A gente deveria, ao invés de forma eleitoreira, apresentar falsas soluções para as famílias brasileiras submetidas à violência, deveríamos asfixiar as organizações criminosas, sufocando o seu lucro, o lucro que as sustenta. Tínhamos que estar aqui nos dedicando a controlar armas e munições que não nascem nas favelas. Tínhamos que estar aqui melhorando as condições de trabalho dos profissionais de segurança pública.
17: E o Tony de Paula, do PSD, questionou.
22: E como ficarão aqueles de 15 anos e 11 meses que cometerem os crimes hediondos também? Ou seja, amanhã nós vamos ter que debater aqui nesta casa também a redução de 16 para 14 anos, depois de 14 para 12 anos e assim sucessivamente. Por quê? Porque o problema é mais estrutural do que nós pensamos.
17: Mendonça Filho, do União Brasil, por outro lado, disse:
23: infelizmente, presidente, boa parte do exercício do comando dessas organizações criminosas se faz, inclusive, com aliciamento de menores de 18 anos. Hoje é um custo barato para esses líderes de facção aliciar menores de 18 anos para praticar crime.
17: E o relator, Coronel Assis, do PL, que é favorável à proposta, arrematou.
24: Lugar de criminoso é na cadeia, senhor presidente. Na cadeia. E vou mais além. Se atentar contra a vida do cidadão ou contra a vida de quem protege o cidadão, o lugar dessa pessoa é sim na vala, debaixo de sete palmos.
17: Agora a PEC que reduz a maioridade penal vai para a Comissão Especial para Análise do Mérito, que é o conteúdo. Na prática, ela torna os jovens de 16 a 18 anos penalmente imputáveis. A pena deverá ser cumprida em local diferente dos maiores de 18 anos. Eles passam a responder criminalmente, mas na esfera civil nada muda, ou seja, continuam sem poder dirigir, celebrar contratos, casar e continuam também com o voto facultativo. Depois da comissão especial, a PEC vai para dois turnos de votação em plenário e em seguida para o Senado. Aliás, essa não é a primeira vez que a Câmara tenta reduzir a maioridade penal. Outra proposta semelhante foi aprovada em 2015, numa manobra do então presidente da Casa, Eduardo Cunha, e que acabou arquivada no Senado. Da Rádio Nacional em Brasília, Priscila Mazenotti.
0: Uma portaria do governo federal definiu os horários de trabalho para agentes públicos federais nos dias de jogos da seleção brasileira na Copa do Mundo. A regra vale para servidores e empregados públicos, contratados temporários e estagiários de órgãos e entidades da administração pública federal direta, autarquias e fundações. De forma excepcional, os órgãos podem autorizar a saída antecipada dos agentes públicos até 3 horas antes do início do jogo, sempre pelo horário de Brasília. Por exemplo, nos dias em que os jogos ocorrem às 2 horas da tarde, a liberação pode ser a partir das 11 horas da manhã. Quando for às 5 horas da tarde, a saída é a partir das 2 horas. Segundo o governo, as horas não trabalhadas devem ser compensadas entre 3 de agosto e 30 de setembro de 2026. O limite de compensação é de até 2 horas diárias para servidores, empregados públicos e temporários, e de 1 hora diária para estagiários. Já os agentes públicos que participam do programa de gestão, com metas de produtividade, devem cumprir as entregas previstas em seus planos de trabalho. O governo determina ainda que os órgãos sigam em funcionamento durante os jogos, caso o servidor prefira manter o expediente normal. A portaria também estabelece que os dirigentes devem assegurar a continuidade dos serviços essenciais. Com informações da Agência Brasil, da Rádio Nacional em Brasília, Osama El Gauri.
1: Uma tradição secular, o ofício das quebradeiras de coco de Babaçu, nos estados do Tocantins, do Maranhão, do Piauí e do Pará, foi reconhecido como manifestação da cultura nacional. Esse reconhecimento garante políticas públicas visando a manutenção da preservação dos saberes, das práticas e das formas de organização social dessas profissionais que, segundo o movimento interestadual de quebradeiras do coco babaçu, passam de 400 mil. A titulação também fortalece iniciativas para proteger os babaçuais, principalmente em relação ao manejo sustentável e também as comunidades e povos tradicionais das quais as quebradeiras fazem parte. O trabalho das quebradeiras envolve a coleta, a quebra e o beneficiamento do coco babaçu. A iniciativa também inclui o aproveitamento de subprodutos usados na alimentação, no artesanato e na produção de óleo, sabão, carvão, farinha e outros bens de uso cotidiano. A Secretaria Nacional de Povos e Comunidades Tradicionais e Desenvolvimento Rural Sustentável, Edel Moraes, fala do simbolismo do reconhecimento acontecer no mesmo dia do lançamento do Plano Nacional de Desenvolvimento Sustentável dos Povos e Comunidades Tradicionais.
2: Um dia histórico para povos e comunidades tradicionais pelo reconhecimento do Dia das Quebradeiras de Coco Babaçu, mulheres da luta em defesa do território vivo, das palmeiras vivas, dos territórios vivos, e a luta que começa, né, com as quebradeiras de coco, que vai para além das quebradeiras de coco. É a luta pela diversidade dos povos e comunidades tradicionais do Brasil.
1: Além das quebradeiras, o Plano Nacional reconhece outras 27 identidades étnicas brasileiras, como quilombolas, pescadores, geraizeiros, extrativistas, caiçaras e pantaneiros. A nova lei destaca ainda a necessária atenção ao bioma onde estão as palmeiras do babaçu e, por consequência, às comunidades das quebradeiras, frente à pressão fundiária e à expansão de usos econômicos que ameaçam a continuidade desse modo de vida. Com produção de Luciene Cruz, da Rádio Nacional em São Luís, Madison Euler.
7: Fique ligado, daqui a pouco você confere mais um bloco do nosso Café com Notícias desta manhã de sexta-feira. A gente volta já já.
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15: 9:36.
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7: Estamos de volta no nosso Café com Notícias, chegando o terceiro bloco desta sexta-feira. Sempre a nossa equipe de rádio jornalismo sabendo de tudo o que acontece no Brasil e no mundo.
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9: A Caminhada do Forró, um dos principais eventos juninos do São João do Recife, celebra neste ano um reconhecimento. O evento agora é patrimônio cultural e material da capital pernambucana. A 21ª edição da Caminhada do Forró acontece nesta quinta-feira e abre oficialmente os festejos juninos no bairro do Recife Antigo. A programação começa às 5 da tarde na Rua da Moeda, onde centenas de músicos, entre sanfoneiros, zabumbeiros e triangulistas, farão a concentração. E também será feita a entrega simbólica do título para os organizadores. Por volta das 7 da noite, a caminhada segue seu trajeto tradicional até a Praça do Arsenal. O palco montado na praça receberá 13 atrações que irão ditar o ritmo desta primeira noite junina do Arraial do Centro Histórico. Um dos destaques, e também representando o tema da caminhada este ano, Mulheres Forrozeiras, é a Orquestra Sinfônica Feminina. O encontro de diferentes gerações de matriarcas do forró pernambucano contará ainda com a participação de 17 tocadoras de triângulos. A expectativa é que 20 mil pessoas compareçam ao evento. A Caminhada do Forró surgiu em 2005, fruto do desejo de alguns amantes do São João feito no interior, entre eles os irmãos Bruno e Natália Reis, e o desejo de trazer a experiência junina para o Centro Histórico da capital. O evento é organizado por meio do Acontecer Projetos Culturais em parceria com a Prefeitura do Recife. Com sonoplastia de Jailton Sodré, da Rádio Nacional em São Luís, Madison.
8: Em Pernambuco tudo é diferente, como é boa aquela gente, quem vai lá

0: Chegamos a Paris, em 21 de maio de 1904, quando a Federação Internacional de Futebol, a FIFA, foi criada para unificar a organização dos jogos entre nações. Nesse período, apenas alguns países europeus integravam a entidade, e a principal competição futebolística da época eram os Jogos Olímpicos. Mas o futebol não estava na grade fixa das Olimpíadas. Isso acontecia por uma regra imutável do COI, o Comitê Olímpico Internacional, de só aceitar atletas amadores nas modalidades, o que restringia o número de delegações interessadas em participar. O futebol só passou a integrar de vez o panteão olímpico a partir de 1908, nos Jogos de Londres. Mas a história do amadorismo permaneceu. O professor de jornalismo da Universidade do Estado do Rio de Janeiro, Felipe Mostaro, conta que aconteceu uma série de embates entre o antigo presidente do COI, Baillet Latour, e o ex-presidente da FIFA, Jules Rimet, que defendia a entrada de jogadores profissionais no torneio.
1: Um palco fundamental para essa ruptura quase que total das duas entidades foi os Jogos Olímpicos de 1928, no congresso onde ia se definir quais as modalidades estariam presentes na próxima Olimpíada. O COI simplesmente disse que o futebol não faria parte mais. A FIFA se revoltou nesse congresso, essa briga que já ia nos bastidores se tornou uma briga muito pública, e o Jules Rimet, na presidência da FIFA, falou: então tá bem, nós vamos criar o nosso próprio campeonato.
0: Tudo se tratava de uma disputa pelo controle do esporte, já que nenhuma entidade queria ser taxada como subordinada à outra. Então, a partir daí, com sede no Uruguai, que havia sido bicampeão olímpico, criou-se a Copa do Mundo de Futebol. Nessa primeira edição, em 1930, apenas 13 seleções participaram, e uma delas foi a do Brasil, o único país a estar presente em todas as 21 edições. Mas foi somente na Copa de 1950, a do famoso Maracanaço, que essa história de Copa do Mundo ganhou ainda mais fama, conforme explica Felipe Mostaro.
1: O campeonato passa a se tornar muito potente, principalmente, né, depois da Segunda Guerra Mundial. Isso vai crescendo de uma maneira absurda, até a Copa de 70, que é a primeira a ser televisionada. Os impactos tecnológicos vão ser fundamentais. Então é muito interessante a gente ver a FIFA, né, chegar a essa edição de 2026 da Copa do Mundo, e grande parte também por estar muito entranhado no imaginário popular e também por conta da imprensa.
0: É por essas e outras que essa competição mexe tanto com a gente e mobiliza bilhões de pessoas no mundo. Mas isso é papo para um outro episódio da série.

0: gerar renda para populações amazônicas e ajudar o país a liderar uma nova economia verde. O dinheiro vai para prevenção, monitoramento e combate ao desmatamento, produção sustentável, bioeconomia, restauração e regularização ambiental e territorial. O Fundo Amazônia foi criado em 2008 e hoje soma mais de 5 bilhões de reais, com 153 projetos aprovados em 169 terras indígenas e 192 unidades de conservação, o que alcança 260 mil pessoas. Desde que o Fundo Amazônia foi retomado em 2023, 7 novos governos doadores se juntaram à Noruega e à Alemanha, além do Reino Unido, Suíça, Dinamarca, União Europeia, Estados Unidos, Irlanda e Japão também fizeram doações, lembrou a diretora socioambiental do BNDES, Tereza Campelo.
1: Hoje nós recebemos, o recurso entrou nos cofres do governo brasileiro, né, do BNDES, da Inglaterra, que se torna a partir de hoje nosso segundo maior doador, né, seguido aí de Noruega, agora Inglaterra, né? E nós passamos, assim, nesse seu mandato, presidente, de 2 doadores para 9 doadores, mostrando que o Brasil tem compromisso com essa agenda.
0: Ainda segundo Campelo, as doações ao Fundo Amazônia são pagamentos por resultados já alcançados pelo Brasil na redução de emissões de CO2. O país reduz o desmatamento, recebe recursos internacionais por isso e reinveste na proteção da floresta, de povos indígenas, comunidades tradicionais, agricultores familiares, milhares, estados e municípios, além de organizações locais. Da Rádio Nacional em São Luís, Gabriel Correa.
2: Fique ligado, depois do intervalo você confere o nosso último bloco do Café com Notícias desta sexta-feira.
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6: 9:49.
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5: De volta por aqui com o último giro de reportagens desta sexta-feira. Aqui você fica muito bem informado.
6: No Peru, uma disputa acirrada. A candidata da direita, Keiko Fujimori, assumiu a liderança nas eleições presidenciais. 98,2% das urnas foram apuradas e Keiko Fujimori, filha do ex-ditador Alberto Fujimori, está com 50,002% dos votos válidos, enquanto o esquerdista Roberto Sanches tem 49,998%. Os números são da manhã desta quinta-feira. A diferença é de menos de 600 votos, quase nada se considerarmos os 27 milhões de eleitores. Keiko Fujimori estava na liderança com os primeiros votos contabilizados nas maiores cidades. Com a chegada dos votos nas áreas rurais, Roberto Sanches passou à frente. Entretanto, os votos no exterior parecem ter devolvido a pequena vantagem para a candidata da direita. O último conjunto de votos do exterior chegou da Argentina na noite desta quarta-feira. A Justiça Eleitoral peruana pediu novamente para as organizações políticas e figuras públicas manterem a calma e aguardarem de forma responsável o fim da apuração. Quase 1.500 atas de votação foram recebidas para serem analisadas pelo júri eleitoral especial. Mais de 120 delas serão recontadas. A apuração ainda deve se arrastar por mais dias. A expectativa é que o candidato vencedor possa encerrar uma crise política que já dura uma década. Desde 2016, 2 presidentes peruanos renunciaram e 6 foram destituídos. Da Rádio Nacional em São Luís, Gabriel Correa. O Nordeste lidera a expansão do 4G nas áreas rurais do país. Desde 2023, mais de 2 milhões de brasileiros também passaram a contar com o sinal. Ao todo, moradores de quase 3 mil locais de todas as regiões passam a ter internet de alta velocidade nos celulares. Além da região Nordeste, que teve quase 1.000 localidades conectadas nos últimos 4 anos, o Sudeste vem logo na sequência com 749 novas áreas com sinal 4G. O Sul aparece em terceiro lugar com mais de 500, seguido pelas regiões Norte e Centro-Oeste, com mais de centenas de áreas rurais atendidas pela tecnologia. A expansão do 4G faz parte dos compromissos assumidos no leilão do sinal 5G. A quinta geração de internet móvel tem velocidades até 100 vezes maiores que o 4G. Segundo o ministro das Comunicações, Frederico de Siqueira Filho, os novos sinais de alta velocidade estão realizando a inclusão digital e expandindo o setor.
7: Hoje temos mais de 100 mil escolas públicas conectadas à internet. Crianças do interior do Brasil que nunca tinham aberto um navegador agora pesquisam, estudam e se preparam para um futuro que antes não existia para elas. O 5G já está disponível em mais de 1.500 cidades e alcança 70% da população brasileira. E o 4G chegou a 2.700 localidades rurais que antes não tinham sinal algum de celular nesses últimos anos. Resultado: o setor de informação e comunicação cresceu 6,5% em 2025.
6: Para levar o sinal 4G para milhares de distritos, assentamentos e comunidades tradicionais, é necessário definir o local adequado, construir a infraestrutura e instalar a torre de telefonia móvel, que pode chegar a mais de 30 metros de altura. De acordo com o Ministério das Comunicações, o acesso ao 4G para mais de 2 milhões de pessoas de áreas rurais tem facilitado a emissão de documentos, o acesso à educação à distância, serviços bancários e dinamizado a economia agrícola local. Da Rádio Nacional em São Luís, Gabriel Correa.
8: A mudança aprovada pela Câmara dos Deputados no Código Florestal é um equívoco inconstitucional, afirmou o ministro do Meio Ambiente e Mudança do Clima, João Paulo Capobianco. Segundo ele, o governo vai tentar impedir o avanço da alteração na lei em todas as instâncias. O texto aprovado pelos deputados considera como áreas rurais consolidadas as regiões de vegetação que não são florestas, como a Mata Atlântica ou a Amazônia. A mudança, então, retiraria a proteção dos outros biomas. Para o ministro, a situação é gravíssima.
9: Isso é um equívoco, é absolutamente inconstitucional, mas foi aprovado recentemente, há poucas semanas, na Câmara dos Deputados. Estamos trabalhando para evitar que isso ocorra no Senado, que o Senado inviabilize isso. Se não conseguirmos, evidentemente, vamos solicitar o veto, e se o veto for derrubado, certamente iremos ao Supremo questionar como o país, depois de um século praticamente de uma legislação bem sucedida, resolve de uma hora para outra eliminar a proteção, a diversidade da nossa biodiversidade e nossos biomas.
8: O ministro João Paulo Capo Bianco participou nesta quinta-feira do programa Bom Dia Ministro da EBC. Sobre o El Niño, afirmou que existe a chance de 80% de um fenômeno muito intenso, agravado pelas mudanças climáticas.
9: El Niño forte significa redução de chuvas no norte, nordeste e centro-oeste, portanto, menos chuva, mais seca e mais risco de incêndios no Pantanal, no Cerrado, na Amazônia e na Caatinga, e mais chuva na região sul, com intensidades maiores, inclusive no Rio Grande do Sul. Grandes tormentas com risco de deslizamento e enchentes.
8: Capo Bianco ressaltou que 13 ministérios se preparam para lidar com os impactos do El Niño e apoiar estados e municípios com planejamento, equipamentos, helicópteros, aviões e repasses de recursos extraordinários. No entanto, fez um apelo para a população ajudar, não usar fogo e alertar os bombeiros sempre que encontrar um foco de incêndio. Da Rádio Nacional em Brasília, Gabriel Brum.
10: O volume de serviços no Brasil cresceu 1,2% em abril deste ano, na comparação com mês anterior, e recuperou integralmente a perda de 1,1% observada em março. Dessa forma, o setor se encontra 19,9% acima do nível de fevereiro de 2020, pré-pandemia, e fica, em abril de 2026, 0,3% abaixo do topo da série histórica alcançado em outubro de 2025. Os dados da Pesquisa Mensal de Serviços, divulgados nesta quinta-feira pelo IBGE, mostram que todas as 5 atividades investigadas apresentaram resultados positivos, com destaque para os transportes, que recuperou parte da perda registrada em março com o aumento dos preços das passagens aéreas. Segundo o IBGE, a recuperação de um mês para o outro deve-se à maior quantidade de dias úteis em abril. Na comparação com abril de 2025, o volume do setor de serviços registrou, em abril de 2026, expansão de 1,9%, alcançando o 25º resultado positivo seguido. O avanço deste mês foi acompanhado por 4 das 5 atividades e contou com crescimento em 51,8% dos 166 tipos de serviços investigados. Entre os setores, o principal impacto positivo foi o de informação e comunicação, impulsionado principalmente pelo aumento da receita em desenvolvimento e licenciamento de softwares, consultoria em tecnologia da informação, portais e provedores de conteúdo. No acumulado do ano, o volume de serviços teve alta de 2,2% frente a igual período de 2025. Já o acumulado nos últimos 12 meses foi de 2,9%, mantendo o ritmo de expansão frente ao observado em março, também de 2,9%. Da Rádio Nacional no Rio de Janeiro, Cristiane Ribeiro. Empregadores têm até o próximo dia 20 de junho para enviar ao E-Social as informações sobre os vínculos com os empregados do ano base 2024. Os dados serão processados para o pagamento do abono salarial desses trabalhadores, previsto para 15 de outubro de 2026. A medida representa uma nova oportunidade para os empregadores que não encaminharam as informações dentro do prazo originalmente previsto. Para auxiliar os empregadores, Mulheres, o Ministério do Trabalho e Emprego disponibiliza um manual com orientações detalhadas para empresas privadas e órgãos públicos federais, estaduais e municipais sobre o envio correto das informações. Para ter direito ao abono salarial, os trabalhadores devem estar cadastrados no PIS/PASEP até pelo menos 5 anos contados da data do primeiro vínculo, ter exercido atividade remunerada por pelo menos 30 dias consecutivos ou não no ano base considerado para a apuração e ter recebido de empregadores que contribuem para o PIS ou para o PASEP remuneração mensal média de até R$ 2.766 no ano base 2024. Os pagamentos são feitos pela Caixa Econômica e pelo Banco do Brasil. Informações adicionais podem ser obtidas nos canais de atendimento do Ministério do Trabalho e Emprego pelo telefone 158 ou nas unidades das superintendências regionais do Trabalho e Emprego. Da Rádio Nacional no Rio de Janeiro, Cristiane Ribeiro.
5: Termina aqui o Café com Notícias desta sexta-feira. Com a apresentação e a produção de Kleber Salles, o Café com Notícias volta na segunda. Um grande abraço e um ótimo fim de semana.
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4: 10:03.
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6: Opa, chegamos, bom dia, good morning, sejam todos bem-vindos, prazer, J. Luna, sua boa companhia, aqui no seu top programa Show da Manhã, e quero você curtindo a melhor, sempre, a melhor música, também tem horóscopo, tem fofocas na sua manhã.
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6: 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Cheguei.

0: show da manhã, incrível, essa foi top, hein? Recordamos, e você ligadinho com a programação, bora curtir as melhores? Chega mais, daqui a pouco vou voltar, vou trazer indicações, o pessoal tá no trabalho aí, na obra, curtindo a melhor, tamo junto, misturado na primeira, e também vou trazer horóscopo, se liga, já já, tô de volta.
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2: Fala, gente! Nós estamos chegando aqui na nossa rádio preferida. Tudo bem aí, Chuchu? Como é que você tá? Tudo jóia? Beleza? Bora, vamos lá? Muito bom estar aqui, eu sou o Cauê. Hoje é sexta-feira, hein? Sexta-feira é dia dos namorados. Hoje é dia 12 de junho de 2026. Bora para as notícias do mundo dos famosos que não tem nada a ver com namorados não, viu? Nós vamos começar falando sobre a Deolane Bezerra. Gente, ela continua presa, né? Tá em prisão preventiva, né? E o negócio tá pegando fogo, né? A Justiça de São Paulo negou o pedido da defesa da influenciadora para transferência de unidade prisional ou conversão da prisão preventiva em prisão domiciliar. A decisão foi baseada em um relatório da direção do Complexo Penal Feminino de Tupi Paulista, que apontou que a detenta possui acomodação individual em ala exclusiva para mulheres com ensino superior, além de banheiro privativo, acesso à televisão, alimentação supervisionada por nutricionista e atendimento médico, psicológico e odontológico. Segundo o documento, a unidade também oferece visitas familiares, atividades físicas, assistência religiosa e acesso a produtos de higiene e beleza. A defesa havia alegado condições inadequadas, como calor excessivo, alimentação insuficiente e presença de escorpiões. No entanto, a administração da penitenciária contestou as informações e o juiz entendeu que o local atende às exigências legais, mantendo Deolane Bezerra presa na mesma unidade. Rapaz, ela tem mais coisa que eu, né? Suporte odontológico? Hã? Atendimento psicológico? Pois é, nutricionista, gente. É, que é isso, hein? Tá podendo. Tá bom demais pra ficar preso no Brasil, né? Vocês não acham, não? Pode ser que seja por isso que tem tanto preso por aí, né? É claro que tem muito preso que não tem, a maioria, grande maioria, não tem essa essas coisas aí que ela tá tendo, né? Essas regalias e tal. É, enfim, é isso aí. Você pensa o que você quiser e fale o que você quiser. Eu não vou falar nada, só isso, tá bom? E o nosso Fofocando, gente, claro, volta daqui a pouco. Já, já, nós vamos falar pra vocês do Big Brother 26. Lembra dele? Aquele participante, o Alberto Cowboy, ele que voltou no Big Brother 26, já tinha participado outra vez, né? Pois é, gente, teve um borogodó aí de um possível áudio de uma discussão dele com a esposa, a Priscila Monroe, ou Monroy, né? Pois é, Monroy. E viralizou, inclusive, nas redes sociais. Diante disso, o Cowboy decidiu se pronunciar sobre o assunto. Daqui a pouco eu vou contar. Então continua aqui na melhor programação do Brasil e ó, eu volto a qualquer momento. Eita, nós! Nutricionista é bom, hein? Já volto daqui a pouco. Continua aí.
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3: 10h23.
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0: Esse é o seu show da manhã. Estamos de volta. 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Aumenta o volume. Voltamos com a melhor playlist pra você.

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2: Show da manhã, incrível, essa foi top, hein? Recordamos, e você ligadinho com a programação. Bora curtir as melhores? Chega mais, daqui a pouco vou voltar, vou trazer indicações. O pessoal tá no trabalho aí, na obra, curtindo a melhor. Tamo junto, misturado na primeira. E também vou trazer horóscopo, se liga, já já.

0: O Uruguai terá 3 desfalques importantes para a estreia na Copa do Mundo. O meia Arrascaeta do Flamengo e os zagueiros Ronald Araújo e José Maria Jiménez estão fora da partida contra a Arábia Saudita, marcada para a próxima segunda-feira. A informação foi divulgada pela imprensa uruguaia após os 3 jogadores apresentarem problemas físicos durante a preparação da seleção. Arrascaeta já vinha preocupando a comissão técnica desde que sofreu uma lesão muscular na panturrilha durante os treinamentos. O camisa 10 também enfrentou recentemente uma recuperação de fratura na clavícula e sua condição física segue sendo monitorada. Apesar de ficar fora da estreia, a expectativa da seleção uruguaia é contar com o meia ao longo da competição, dependendo da evolução do tratamento. 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
1: Boletim da Copa! 10h43.
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1: Show da manhã, incrível! Essa foi top, hein? Recordamos e você ligadinho com a programação. Bora curtir as melhores? Chega mais! Daqui a pouco vou voltar, vou trazer indicações. O pessoal tá no trabalho aí, na obra, curtindo a melhor. Tamo junto e misturado na primeira. E também vou trazer horóscopo. Se liga, já já! Tô de volta.
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3: Fala, meus amores, minhas amoras, tudo bem, Chuchu? Como é que vocês estão? Joia, beleza? Sextou, hein? Hoje, dia 12 de junho de 2026. Bora lá, porque tá rolando aqui o nosso Fofocando hoje. E tá, nós vamos falar do Big Brother agora. Na verdade, não do Big Brother em si, mas do Alberto Cowboy, aquele que participou do Big Brother esse ano. Isso, ele já tinha participado outra vez, voltou esse ano e tal. Pois é, ele teve que se pronunciar porque teve um suposto áudio vazado de uma discussão entre ele e a esposa, a Priscila. E olha, viralizou nas redes sociais, hein? Haha! Segundo Alberto, a conversa aconteceu dentro de um quarto de hotel no Maranhão e foi gravada e divulgada sem autorização, gente. O empresário afirmou que teve a sua privacidade invadida e disse que o conteúdo divulgado não representa o contexto completo da situação. No áudio, a Priscila demonstra insatisfação com o comportamento do marido e cobra mais respeito e consideração dentro do relacionamento. Em suas redes sociais, o Alberto classificou o episódio como uma discussão comum de casal e destacou que o relacionamento passa por um período de adaptação, especialmente por conta da distância, já que a esposa mora nos States, né, nos Estados Unidos. O ex-BBB afirmou ainda que uma única discussão não resume a história de um relacionamento e disse que esta será a única vez que comentará publicamente o assunto. Ih, rapaz. É, pois é, ela é famosa e assim, né? Qualquer coisa do negócio pega fogo. E ó, daqui a pouquinho eu volto pra trazer a última de hoje. Vou falar pra você da campeã do Big Brother agora. Hoje, tá, vou ter que pegar. Ô Globo, patrocina nós aí, viu? Porque ó, tô só propaganda pra vocês aqui, viu? A Ana Paula Renault, campeã do BBB26, voltou a chamar atenção nas redes sociais. Mas ó, gente, ela foi fotografada durante um passeio pelas ruas lá no Rio de Janeiro, acompanhada de dois homens. Um deles era político, né? Um ex-candidato a vereador. E aí já viu, né? O povo já começou a criticar. Ai, gente, daqui a pouco eu vou contar pra vocês essa história aí, esse babado que tá rolando. Então continue aqui na melhor programação do Brasil e até daqui a pouco, Chuchu.
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4: 11.3
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1: Bom dia, estamos de volta com seu show da manhã. Bora curtir as melhores?

muita boa. Show da manhã, recheada de música boa, notícias, bastidores, você ligado, você participando, zapeando com a gente na programação do Show da Manhã. Já já vou trazer horóscopo, só vou ali tomar um cafezinho, uma aguinha e já venho com muito mais pra você. Só molhar a palavra. Já volto, segura aí, rapidinho.

0: O Marrocos sofreu duas baixas importantes às vésperas da estreia na Copa do Mundo contra o Brasil. A seleção africana confirmou os cortes do atacante Abdi Ezzalzouli, do Betis, e do zagueiro Naïef Aguerd, do Olympique de Marselha, ambos por lesão. Ezzalzouli machucou o joelho durante um amistoso preparatório, enquanto Aguerd não conseguiu se recuperar de problemas físicos que já vinha enfrentando antes do Mundial. Para ocupar as vagas, o técnico Mohamed Ouabi convocou o zagueiro Marouane Saadani, do Al-Fateh, da Arábia Saudita, e o atacante Amine Sibai, do Angers, da França. As ausências representam um duro golpe para os marroquinos, já que Aguerd e Ezzalzouli eram considerados peças importantes da equipe. Marrocos estreia contra o Brasil neste sábado, em Nova York, Nova Jersey, pelo grupo C da Copa do Mundo, que também conta com Escócia e Haiti. 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
1: Boletim da Copa! 11:21.
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0: Esse é o Show da Manhã, incrivelmente ou incrivelmente programa pra você. Ótimo dia, bom trabalho, bom descanso aí naquela correria, tá curtindo a gente? Onde você estiver, vem com a gente fazer diferença. Já já vou trazer o horóscopo pra você ligadinho no Show da Manhã. Fica aí, é VaptVupt, já volto.
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0: Fala, gente! Aê, docinho de caju, docinho de abroba! A gente tá de volta aqui na nossa rádio, tá na hora de trazermos notícias dos famosos. A última de hoje, né, seu fofoqueiro, fofoqueira danadinho, danadinha você, hein? Vamos falar um pouquinho aqui da Ana Paula Renault, a campeã do Big Brother 26. Pois é, ela voltou a chamar atenção nas redes sociais, viu, gente? Dessa vez, ela foi fotografada durante um passeio pelas ruas lá no Rio de Janeiro, acompanhada de dois homens. Até aí, tudo bem. O problema é que um dos acompanhantes foi identificado por internautas como Bernardo Sampaio, empresário e ex-candidato a vereador em Niterói. A presença dele ao lado da ex-BBB gerou repercussão nas redes sociais por conta do seu histórico de atuação política. Após a divulgação das imagens, usuários passaram a comentar o possível vínculo entre os dois. No entanto, não há confirmação de qualquer relacionamento amoroso, né, gente? Ana Paula também não se pronunciou sobre o assunto. O Bernardo atua atualmente na área administrativa da Secretaria de Estado de Cultura e Economia Criativa do Rio de Janeiro. As fotos rapidamente viralizaram e alimentaram especulações entre os fãs e seguidores da campeã do reality. É, pois é, tá aí, né? É complicado, né, gente? É famoso desse jeito. É complicado. Qualquer coisinha, qualquer mexidinha é um flash, né? Já viu. E as nossas notícias do mundo dos famosos ficam por aqui, viu? Mas ó, eu prometo voltar na segunda-feira trazendo mais informações pra você. Vou ficar antenado aí no final de semana, que tá focado em Copa, né, gente? Copa do Mundo. Pois é, Brasil joga amanhã, boa sorte, vai Brasil! E a gente se fala na segunda, se Deus quiser. Tá bom? Bom final de semana pra você, se cuida e até lá, tchau!
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2: 11:41
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0: 11:59.
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0: Meio-dia e seis.
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0: Opa e futuro, viu, Laerte? Valeu, Barbosa! Cosme Barbosa! Vixe Maria! Valeu, poeta!
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0: essa toada é composição de Bacura, Boiador e Vaninho de Alagoinha. Oferecida a Jailson, a Inha, a Raulzinho e Paulo Ferreira. Aquele abraço!
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2: Eita, vaqueirão, aí um boa tarde bem especial para todos os ouvintes aqui da minha querida Ceará, de toda a região. Hoje aqui desse programa é dedicado à Sarinha, que tá de parabéns, que Deus lhe dê muitos anos de vida. Seja sempre essa pessoa que você é, você para mim vale mil. E aqui eu vou botar os parabéns para Sarinha, que Deus lhe dê muitos anos de vida.

0: Alane, a Baldino, tá se recuperando aí, um abraço aí também aos Maviano, Bi Rafael, manda um abraço aí a toda a Vaqueirama que estão sempre ligados. Boa tarde, Dito Forró!
1: Boa tarde, Bacura, boa tarde a todos os ouvintes do programa Reunidos Vaqueiros, ao vivo aí, levando o que é de melhor do aboio, da toada, do verso do repente e das informações do dia a dia da nossa cidade, da nossa região. Será hoje clima de festa, e clima de festa porque amanhã tem a abertura do São João, edição 2026. A cidade toda está em movimento, o comércio está girando, a galera está toda animada e a gente está por aí, claro, levando sempre a informação. Mas, claro, esse programa é dedicado a todo homem do campo, o agricultor, o vaqueiro, as amazonas que curte o aboio, a toada. Sejam todos bem-vindos. O telefone está liberado aí para você participar com a gente aí, que é 87-992-53-4214. É isso aí, Bacura Voador. 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
1: 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Bacura Voador, meu boa tarde. Chega um pouquinho atrasado, né, meu filho? Mas é assim mesmo, né?
0: É isso aí, Dedo Forró. Boa tarde. 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
1: Com certeza, quero mandar um abração especial ao nosso amigo Aloysio, onde estivemos presentes lá na residência dele.
0: Isso, cara, bom de
1: maravilhosa. É Aloysio do queijo da Balan, é da fazenda em Buzeiro, lá na Barriguda. Um abraço para ele, nosso amigo Bebeto Cesar, tá sempre de raio ligado, também o nosso amigo Nego e o nosso amigo Chacal, também Nego Detergente, Bebeto, tá todo mundo curtindo o nosso programa. Aí ao vivo, dona Fátima, mandar um abraço pra ela. E aqui já deixar aquele meu abraço especial aí para o saudoso nosso amigo Bel Cesar, tá sempre ligado. Também o Tampo Tonotério, né, Bacura?
0: Isso.
1: E, rapaz, eu vi um negócio aí, fui lá sexta-feira, ele já deu um cheirinho na pitu, não foi?
0: Já deu um cheirinho já na pitu. Deus quiser, o homem tá se animando.
1: Tá coisa boa, mandar um abraço pra ele, dona Paula, que é uma recepção maravilhosa quando a gente chega na Barriguda, todo mundo nos abraça, né, Bacura?
0: É bom demais.
1: A gente fica muito feliz, também o nosso amigo Chacal, tá sempre ligado, curtindo o programa. Realmente dos vaqueiros, Bacura Voador.
0: Eita, vaqueirama, domingo eu tava lá na Mutuca puxando a cavalgada do meu amigo Gilson. Agradeço a ele e toda a família. Domingo eu tô indo lá pra Pujuca, se Deus quiser, eu e Cid. E

0: Balança Chucai, vai ter lá outra lá no Lodo do Buqueirão, e estamos por lá, estamos chegando.
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0: É isso aí, forrozeiro, dia 21, tô lá cantando lá em Alagoinha, na sala de reboco, aí João Paulo Brito, aí quem gosta de forró, quem gosta de toada, vai ter muitos toadeiros, vai ter muitas bandas tocando lá, se Deus quiser, tô lá em Alagoinha, festa de João Paulo Brito e a cultura lá de e Alagoinha.
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0: Eita, é bom demais. 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
1: Com certeza também, quem tá com a gente, quero mandar um abraço desde já, muito especial, as nossas ouvintes, nossos ouvintes masters, né? É aquele que há mais de 20 anos tá aí com o bagulho, curtindo o programa Real dos Vaqueiros, só 10 anos, dentro do forró tá aqui apresentando esse programa. É dona Carmelita, dona Quitera Maguri, tá sempre de rádio ligado, e também disse que o pai dele era vaqueiro, também é o nosso amigo Zé da Pizza.
0: Caba bom de galo.
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1: É isso aí, Bagulhador. Você falou em muitas cavalgadas que vai acontecer agora no dia 19 de julho, tem a segunda edição da cavalgada Equipe Balança Chucai. Todo mundo está convidado para este mega evento, onde estive lá agora domingo, se não me engano, fazendo uma reunião com a galera, porque a TV Ceará irá enviar uma equipe de mídia para fazer toda essa cobertura desse evento. Bacura é muito legal lá, viu, Bacura?
0: É bom, né?
1: Muito legal. Beto perguntou pra você, dona Vera, a família inteira.
0: Isso.
1: E o Bacura tá por o mundo puxando as cavalgadas dele. Porque o homem é famoso. A agenda dele é lotada. Né, Bacura?
0: Ainda vai ter uma lá em Lagoa de Félix, convidado pra puxar essa cavalgada também.
1: Com certeza. A gente fizemos uma reunião maravilhosa lá, onde foi destacado os pontos de apoio, onde foi destacado as paradas, os forró. Então eu tenho certeza pra você que não frequentou na primeira edição, vá nessa segunda que você não vai se arrepender, que é lá no Sítio Recanto, ali no município de Pesqueira, tá certo? Cavalgada Equipe Balança Chucai, vai ter o Malandro do Forró, vai ter o João Vitor Vaqueiro, vai ter muito forró lá no pátio de evento, e puxando a cavalgada, dito forró de luxo, é claro, esse que vos fala, e Bacura Boiador e amigos fazendo verso e toada, né, Bacura?
0: Isso, mandar um abraço aí a Vanessa, a Beto Vaqueiro e toda a família dela que tá sempre de rádio ligado. 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
1: Com certeza também eu quero desde já mandar um abraço especial a toda a galera que está nos... Hoje não estamos online não, né, Nelon? Hoje as redes sociais deixou muita gente na mão aí. Então hoje a gente não está ao vivo, mas estamos ao vivo aí através do site, estamos do aplicativo também. Só o aplicativo está funcionando hoje. Então a galera que acompanha a gente pelo Facebook não vai ver nem o Nebacura. E eu tô mais bonito hoje, logo hoje.
0: Mas foi sua mãe que disse, foi.
1: Rapaz, o que está acontecendo, Nebacura?
0: Foi? Foi. Sua mãe disse que você era bonito.
1: Ela falou, e eu acreditei, né, que eu sou
0: bonito. Tá certo. Só a sua mãe mesmo que achou você bonito.
1: Muito bem, Bacura Baldô. Então, para você que está nos escutando através da frequência 104.9, o WhatsApp está funcionando, hein? É 87-992-53-4214, é o programa Reunindo os Vaqueiros, Bacurador.
0: Eita, Dito, puxa essa toada aí pra Curia do Leite que tá lá de rádio ligado. Eu ia boiando com minha boiada.
1: Eita, coisa boa. Vai especialmente também pra o nosso amigo Tony Otero, tá de rádio ligado. O nosso amigo Leno Zuza, lá na Barriguda, seu Zé. Também Dona Nilza, o pai e a mãe do nosso amigo Chacal, viu? Aquele abraço especial pra você. Diz mais ou menos assim, também o nosso amigo, seu Noé, né, Bacura?
0: Seu Noé, nunca vi ele, Dona Zenilda.
1: Aonde ele estiver, o seu Noé é o nosso amigo, né?
0: Isso.
1: E...

0: Rapaz, essa toada é muito importante. Mandar um abraço pra todos os nossos conterrâneos, aquele que já passou dos 60, né, Bacura?
1: Isso é bom.
0: 60, 70 anos. Um abraço pra todos vocês, os nossos baluartes, grandes vaqueiros. Bacura, vou trazer mais uma toada. Quando eu tava chegando, você tinha colocado uma sequência aí para os nossos forrozeiros. Quer tirar direto ou quer colocar mais uma sequência,
1: Bacura? Bota aí mais uma toadinha, porque
0: Bacura,
1: tá do leito. Hoje ele disse que não vai sair de casa, não. Vai só tá escutando a gente o programa todinho hoje.
0: Eita, também o nosso amigo o Cício Olegário, lá na Malhada da Pedra. Também o nosso amigo Cício, outro Cício lá do bar da Malhada da Pedra. Dona Lindinalva também. Um abraço pra vocês. Sempre quando a gente chega aí na Malhada da Pedra, a gente é sempre super mega atendido. Eu sempre tô tomando umas caixas assim por mundo afora, né, Bacura?
1: Você anda demais,
0: tio. Fazendo amigos.
1: É vocês se engano. Eita, mandar um abraço também a todos vocês aí do Bar do Amor. Também a todos vocês de Malhada da Pedra. Vocês aí também de Sítio das Moças. Pagão, Caianinha. Vocês que estão sempre de rádio ligado lá em Pé de Serra, meu amigo Mela Caba Quente, meu amigo Adeso. Mandar um abraço pra todos vocês aí também lá em Mulungu. Cachoeirinha de Mulungu, meu amigo Cid, que tá sempre de rádio ligado. E todos vocês aí de Camará, aí o Tussi, meu compadre Negão, e aí a família dele sempre de rádio ligado. E aí também a Adriana, a Adriele, também mandar um abraço pra ela. Passi, que tá sempre de rádio ligado.
0: Com certeza eu também quero desde já agradecer a cada um de vocês aqui de Sanharó, que estão ligadinho, curtindo aí, sintonizado na melhor, que é a Sanharó FM, a frequência que ele vem liderando a audiência em todas as programações que leva até a sua casa. Dona Quitéria Maguri, né, Bacura?
1: Isso, mandar um abraço pra ela, Dona Carmelita. Dona Quitéria Maguri, Dona Carmelita, Orlando, o amigo Guaxinim também.
0: Eu passei agora,
1: de Cabuco,
0: eu passei agora vindo para o programa, Bacura.
1: Isso.
0: Aí passei na casa da Dona Quitéria Maguri. Ah, o som tá topado lá, viu, Bacura?
1: Tá, estão escutando
0: as palavras. Já escutei você cantando de lá. Eu digo que eu vou chegar atrasado. Olha, gente, daqui a pouco a gente volta com o programa Reunindo os Vaqueiros, tá certo? Você pode ligar através do nosso WhatsApp. Manda sua mensagem de áudio ou de texto para a gente poder aí mandar aquele abraço especial. Ou seja, registrar o seu abraço especial que você manda para aquela pessoa que você gosta de verdade, tá certo? É 87-991-992-53-42. É muito número, mas decora isso daí. É o da Sanharó FM.

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programa, estamos voltando de novamente, programa Reunindo os Vaqueiros. Mandar um abraço aí a toda a Vaqueirama, a todos, todos aí, meu amigo Geraldão, aí a turma dele, já deve estar tomando uma pituzinha aqui no frio desse, né? Mandar um abraço aí para ele e todos que estão aí, mais ele. Logo, logo nós chega aí para tomar uma pitu e cantar uma toada. Mandar um abraço aí a todos vocês aí do Brejinho, da Mansoba, Luciano Fest, Cava Bom de Gado, Gabriel, sempre tá de rádio ligado, Cícero da Bodega, Dona Marinha. Eita, meu amigo Raninho, ele tá sempre em rádio ligado. Mandar um abraço também ao Curido Leite, tá aí, ajeitando a pancaria aí, trabalhando. Mandar um abraço aí a todos vocês aí de Arrancação, Camará, vocês de Mulungu, Cachoeirinho de Mulungu, lá das Covas dos Caboclos, Vaqueirama. Também ao meu amigo lá de Lagoa do Cercado, que estão sempre ligados. Mandar um abraço também a todos vocês aí lá na Mutuca, o Gisto da Mutuca, seu Geraldo, tá sempre ligado. Ao Claudio Limoeiro, aí também mandar um abraço pra ele lá em Água Branca. Também a todos vocês aí de Ginipapo, Júnior de Santana, Vaqueirão Forte. Manda um abraço também a Júnior Pereira lá em Belo Jardim. E toda a Vaqueirama que tá de rádio ligado. E todos vocês aí que gostam de cavalgada. Vai ter um bocado de cavalgada esse mês que vem no outro, viu? Ao Louro lá do Buqueirão, mandar um abraço pra ele. Antônio Leal, que tá sempre em rádio ligado. João Paulo Brito, Vani lá de Alagoinha. Mandar um abraço pra toda a Vaqueirama lá de Pesqueira, que estão sempre em rádio ligado, lá de Belo Jardim. Jane Guerra lá em Caruaru e Luciano Guerra, sempre em rádio ligado. Meu amigo Alisson lá em Belo Jardim, mandar um abraço também pra ele. Toda a família dele de rádio ligado. E daí aí sempre na Cajazeira, aí Masmar, Lani, Sarinha de Idade Nova. Bota aí os parabéns aí também para seu Bibi, que tava de Idade Nova ontem, que Deus dê muitos anos de vida a ele. Tava aí curtindo aí o aniversário dele. Que Deus lhe dê muitos anos de vida e seja sempre essa pessoa que o senhor é.

0: Aí solta aí pra nós ver quem é que vem lá pra cá.
1: Boa tarde, Igor. Boa tarde a todos os ouvintes que estão aí assistindo o programa.
0: Aí o Batista lá de São Paulo.
1: O bagulho também atrasado também, fazer igual o Dido, né? Aqui tá mal chuva aqui, rapaz, em São Paulo aqui, o frio, hein? É chuva e frio, aquela garoa. Aí eu fui obrigado a procurar um ponto aqui pra quebrar alguma pra almoçar aqui.
0: Aí tá certo.
1: Não sou de ferro, né?
0: É, tem que tomar uma pituzinha.
1: Já me embora dando sorteio aí, agora pra... Passei campeão 200, só dá pra tomar só... Mais duas cachaças, hein?
0: É, tem que tomar umas duas mesmo pra esquentar.
1: Mas amanhã já é 2-0 amanhã já pra nós.
0: Aí, Deus quiser, eu quero que o Brasil ganhe, 2-0. Também aí mandar um abraço aí ao Batista, lá de São Paulo. Toda a turma aí de camarada tá ouvindo ele, Adriana, Adriela, aí ó, eu abraço aí, Batista tá mandando pra vocês aí na, do camarada, meu compadre Negão. É o meu amigo Batista lá de São Paulo.
2: Lá de São Paulo, Batista deve estar com muita saudade aqui do Nordeste.
0: E agora você e ele só chegaram atrasados hoje.
2: Ô, rapaz, oi, cheguei.
0: Diz que você e ele chegaram atrasados, ele chegou agora.
2: Foi nós dois, né, Bacu? É, né, não, Batista?
0: Diz
2: Batista.
0: Que lá o frio tá grande e a trovoada tá pesada.
2: Eita coisa boa, um abraço para todos os nossos conterrâneos espalhados pelo Brasil afora aí, curtindo o nosso programa, reunindo os vaqueiros. Através do aplicativo, através do site. E você aqui de São Herói, toda a nossa região, através da frequência 104.9. O WhatsApp não para de tocar, não para de mandar mensagem. Manda você também. 87 992 53 42 14.
0: É bom demais.
2: Cantar a toalha pra galera. Essa vai especialmente para meu amigo Chacal, lá na Barriguda.

0: Ando. Oh, yeah.
1: Coisa boa, manda um abração especial pra galera. Nosso amigo Chacal sempre pede essa toada, tá sempre curtindo com a gente aí, ele e a família dele, Dona Fátima, Dona Paula, toda a equipe aí, meu amigo. Lá, Luiz, pode não ser o maior fabricante, mas é o melhor queijo do homem, Bacura Badu.
0: Queijo é do bom.
1: É, Bacura, você comeu queijo demais lá naquele
0: dia. Ele comeu 3 quilos de queijo, menino. Eu nunca vi o homem comer doente. O bucho é pequeno, mas nunca vi, não.
1: Eita, eita, meu amigo. Luiz. Manda um abraço especial pra ele, grande amigo. Ficamos muito felizes de visitar ele. Ele ficou muito feliz de nos ver.
0: Tá a certo? Esposa dele tava lá também.
1: A esposa dele também tava lá marcando presença. E é aquilo, né, Bacura? A gente viemos embora por causa de quê mesmo, Bacura?
0: Porque a hora tava chegada
1: mesmo. A sua, né, Bacura? Eu quando chego nos cantos, quando eu tenho boas amizades...
0: Você só sai no outro dia. Só
1: sai no outro dia, mas é isso aí. Manda um abraço especial pra todo mundo.
0: Eu não gosto de dar trabalho a ninguém, viu, Dito?
1: Não, né, Bacura?
0: Não.
1: Trabalho quando chegar em casa ou não?
0: Não, trabalho fora.
1: Ah, tá certo. Olha, gente, olha pra você que tá ligadinho curtindo aí a Rádio Senhora FM, fique ligadinho pra você aí, tá certo? Se liga só porque a equipe Balança Chucai já está disponibilizando as camisas, Bacura, para quem queira já adquirir, para não perder tempo, tá certo?
0: Isso.
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0: Eita, Vaqueirama, mandar um abraço aí a todos vocês aí, Balança Chucai, sempre de rádio ligado. É minha amiga Vanessa, Beto Vaqueiro. E toda a família dele tá sempre ligado. Aí eu abraço também o Tampo Antônio Lotério, meu amigo Dea. Também a Carrinho, a Dudu Carrinho. E também aí o Sandro da Barriguda, Caba Testado. Cadê o Eri Sérgio? Já passou aqui com a bonequinha dele. Deve estar dançando por aí afora. Aí é dançador mesmo. Aí é da Barriguda. Barriguda tem muitos artistas. Aí é onde tem a melhor apresentação lá da Barriguda. Aí o Coco da Barriguda é bom demais. Aí a Jane lá em Caruaru, manda um abraço pra ela, pra Luciano Guerra. E aí todos vocês aí que estão sempre aí ligados lá em Caruaru. Vamos embora, Dito do Forró.
1: Com certeza, Bacura, Boador, é isso aí pra os nossos ouvintes cantar mais uma toada. Fui numa festa no

Vamos trazer agora cantando pra toda a galera o Tampa Tony Otero com Vavá, a boiador lá de São Bento do Una. E na sequência, né, que sai do Paraíba, da Paraíba ao Pernambuco, com Valdir Teles e Delmiro Barros. E daqui a pouquinho você vai colocar e saber quem agora, o Dito Forró de Luxo, com a música Anjo Querubim. Na sequência, daqui a pouquinho a gente volta para finalizar esta programação.

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1: Eita, vaqueirama, chegou a hora de nós ir embora.

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0: Tô, né? Tô legal.
1: Olha, manda um abraço pro nosso amigo nosso amigo Tá Legal, né?
0: Tá legal.
1: Geraldão, um abraço especial pra você. Também o nosso amigo Arnaldo da Compesa, aqui no pé no programa. O nosso amigo, como é que é o funcionário de Moura agora? É o Pedro Vaqueiro.
0: É, e o Moura, Moura. 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Mandar um abraço pro Bado Moura.
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0: É igual a gelo.
1: É, em vez de quando, às vezes, Bacuri, eu ia lá, eu vou lá, vou pra tomar duas cervejas, que eu penso que não tem tomado uma grade.
0: Eita, aí o negócio é pesado.
1: Não é difícil não, né, Bacuri, tomar uma grade de cerveja.
0: Não.
1: Bacuri, vamos embora.
0: Vamos embora, e quando eu vou embora eu sempre digo assim: pense em Deus, tenha fé em Deus que você irá longe. Porque quem não pensa em Deus, não tendo fé em Deus, não irá a lugar nenhum. Beijo no coração de todo mundo. Na próxima sexta-feira nós voltamos mais uma vez com o programa Reunindo os Vaqueiros.
1: Com certeza, e reforçando aqui o recadinho para você, ouvinte deste programa. Amanhã é a abertura oficial do São João de Senhoró, edição 2026. Tá certo? Você espalhado pela região pode vir, porque vai ser muito forró. E para você que está no conforto da sua casa, você pode se conectar através da plataforma do YouTube, da TV Senhoró, porque a gente vai estar transmitindo para o Brasil, para o mundo, o melhor São João do interior. É aqui em Senhoró. Um abraço, cheiro no coração, fiquem todos com Deus. Obrigado pela paciência. Tchau, tchau.
2: A número 1. 1:28.
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1: Previsão do tempo para sexta-feira, 12 de junho de 2026. Região Centro-Oeste, em Cuiabá, céu com muitas nuvens, com pancadas de chuva e trovoadas isoladas nesta sexta-feira. Os termômetros na capital de Mato Grosso marcam mínima de 22 e máxima de 30 graus. Umidade relativa do ar gira em torno de 85 a 45%. Em Brasília, Distrito Federal, previsão de acúmulo de nuvens com pancadas de chuva e trovoadas isoladas. Temperatura mínima de 15 e máxima de 26 graus. A umidade relativa do ar vai de 90 a 40%. Região Nordeste, em Teresina, Piauí, acúmulo de nuvens ao longo do dia, mas sem previsão de chuva nesta sexta-feira. Temperatura mínima de 24 e máxima de 36 graus. A umidade do ar é de 80 a 30%. Simão Dias, em Sergipe, comemora aniversário com muitas nuvens no céu, mas sem previsão de chuva. A temperatura mínima é de 19 e a máxima de 30 graus. Umidade do ar varia de 100 a 45%. Região Norte, Rio Branco, no Acre, tem previsão de muitas nuvens com pancadas de chuva e trovoadas isoladas. Temperatura mínima é de 21 e a máxima de 30 graus nas horas mais quentes do dia. A umidade do ar é de 97 a 65%. Belém tem muitas nuvens no céu com pancadas de chuva isoladas. Temperatura mínima é de 23 e a máxima de 34 graus. A umidade relativa do ar na capital paraense é de 98 a 62%. Região Sudeste. São Paulo, capital, tem previsão de muitas nuvens no céu, com possibilidade de chover nesta sexta-feira. Os termômetros registram mínima de 14 e máxima de 25 graus. Umidade relativa do ar vai de 100 a 50%. Santo Antônio do Amparo, em Minas Gerais, completa mais um ano com o céu cheio de nuvens, com previsão de chuva o dia todo. A temperatura mínima é de 13 e a máxima de 27 graus. Umidade relativa do ar é de 90 a 40%. Região Sul, em Curitiba, Paraná, céu repleto de nuvens, com pancadas de chuva e trovoadas isoladas. Os termômetros registram mínima de 12 e máxima de 19 graus. A umidade relativa do ar oscila entre 100 e 80%. Laurentino, Santa Catarina. Previsão de céu com muitas nuvens, pancadas de chuva e trovoadas no aniversário da cidade. Os termômetros registram mínima de 14 e máxima de 20 graus. A umidade relativa do ar fica entre 90 e 70%. Você ouviu a previsão do tempo para esta sexta-feira, 12 de junho de 2026, com informações do IBGE Cidades e do Instituto Nacional de Meteorologia, INMET.
2: Não bastaram os apelos do governo. O presidente do Senado, Davi Alcolumbre, colocou mesmo em votação uma das chamadas pautas-bomba. É a que trata da renegociação de dívidas de produtores agrícolas. Impacto, segundo o ministro da Fazenda, Dario Durigan, de 140 bilhões de reais nos próximos 10 anos. Isso porque o texto foi mexido no Senado. A versão do governo atendia aos produtores afetados por mudanças climáticas, mas a proposta foi ampliada pelos senadores para além do que o governo considera prioritário.
3: Nosso objetivo, reitero, é de sim ajudar aqueles agricultores que mais precisam, que comprovem as perdas, que tenham problemas com as dívidas, e não fazer aí uma espécie de nova linha que atenda quem não precisa. Quem precisa está sendo atendido dentro do que o governo tinha construído, quem não precisa e que vai onerar o restante da sociedade como um todo, precisa ser esclarecido para a população, e isso vai ser feito.
2: Outras duas pautas bomba foram aprovadas em comissões e seguem agora para o plenário. A primeira trata da aposentadoria integral a agentes de saúde de combate a endemias. A outra aumenta o piso de médicos e de cirurgiões dentistas de R$ 3.600 para R$ 13.600. Todas essas pautas podem ser questionadas no Supremo Tribunal Federal. O ministro da Fazenda conversou com o ministro Gilmar Mendes sobre o assunto e o próprio Gilmar Mendes falou depois nas redes sociais que o Congresso precisa dizer quanto custa e de onde vai sair o dinheiro para os novos gastos. Falou ainda em responsabilidade fiscal e em despesas casuísticas. O senador Davi Alcolumbre, presidente da Casa, antes da votação, pediu cautela aos colegas senadores na votação dessas propostas que impactam nas contas públicas.
0: No ano de eleição, isso aqui é muito complexo. Porque o que botar para votar isso aqui, todo mundo vai votar sim, por conta da eleição, e vai ter que arrumar 10 Brasil para pagar. E aí fica sendo eu o culpado que não quer dar um piso para o médico, um piso para o médico que salva a vida das pessoas no pronto atendimento, um piso para o enfermeiro. Meu Deus, bora dar. Mas o Brasil comporta isso? O Brasil vai resistir? As finanças públicas vão resistir? Vai ter uma fronte de arrecadação?
2: Davi Alcolumbre, no entanto, não falou sobre a proposta que é prioritária e que desde 27 de maio aguarda encaminhamento para a Comissão de Constituição e Justiça para a definição de relator, a que acaba com a escala 6-1 de trabalho. O assunto seria discutido no início da semana com líderes e com o presidente da CCJ, o senador Otto Alencar, reunião que foi cancelada e ainda não foi remarcada. Da Rádio Nacional em Brasília, Priscila Mazanotti.
4: O Nordeste lidera a expansão do 4G nas áreas rurais do país. Desde 2023, mais de 2 milhões de brasileiros também passaram a contar com o sinal. Ao todo, moradores de quase 3 mil locais de todas as regiões passam a ter internet de alta velocidade nos celulares. Além da região Nordeste, que teve quase 1.000 localidades conectadas nos últimos 4 anos, o Sudeste vem logo na sequência com 749 novas áreas com sinal 4G. O Sul aparece em terceiro lugar com mais de 500, seguido pelas regiões Norte e Centro-Oeste, com mais de centenas de áreas rurais atendidas pela tecnologia. A expansão do 4G faz parte dos compromissos assumidos no leilão do sinal 5G. A quinta geração de internet móvel tem velocidades até 100 vezes maiores que o 4G. Segundo o ministro das Comunicações, Frederico de Siqueira Filho, os novos sinais de alta velocidade estão realizando a inclusão digital e expandindo o setor.
5: Hoje temos mais de 100 mil escolas públicas conectadas à internet. Crianças do interior do Brasil que nunca tinham aberto um navegador agora pesquisam, estudam e se preparam para um futuro que antes não existia para elas. O 5G já está disponível em mais de 1.500 cidades e alcança 70% da população brasileira. E o 4G chegou a 2.700 localidades rurais que antes não tinham sinal algum de celular nesses últimos anos. Resultado, o setor de informação e comunicação cresceu 6,5% em 2025.
4: Para levar o sinal 4G para milhares de distritos, assentamentos e comunidades tradicionais, é necessário definir o local adequado, construir a infraestrutura e instalar a torre de telefonia móvel, que pode chegar a mais de 30 metros de altura. De acordo com o Ministério das Comunicações, o acesso ao 4G para mais de 2 milhões de pessoas de áreas rurais tem facilitado a emissão de documentos, o acesso à educação à distância, serviços bancários e dinamizado a economia agrícola local. Da Rádio Nacional em São Luiz, Gabriel Corrêa.
6: O Jalapão alcançou a 7ª posição entre os destinos de ecoturismo mais buscados do Brasil, consolidando-se como um dos principais atrativos turísticos de natureza do país, com média de 116 mil buscas mensais entre maio de 2025 e março de 2026. O destino tocantinense figura entre os 10 locais mais procurados por turistas interessados em aventura e experiências ao ar livre. Os dados são de um levantamento levantamento realizado pela Bulb Energia, que analisou o volume médio de buscas realizadas no Google Brasil no período. O resultado posiciona o Jalapão à frente de importantes destinos turísticos brasileiros, como Bonito, no Mato Grosso do Sul, que registrou 109 mil pesquisas mensais, Chapada Diamantina, na Bahia, com 113, e Pirinópolis, em Goiás, com 111 mil. O aumento nas buscas amplia a visibilidade do estado e impulsiona a economia local, especialmente em setores como hospedagem, transporte, gastronomia e serviços turísticos. Elô Barsi, da Rádio Unitins FM de Palmas, Tocantins, para a Rádio Nacional de Brasília.
7: A Prefeitura da Serra, no Espírito Santo, participa do ESX 2026, Innovation Experience Espírito Santo, um dos maiores eventos de inovação do Brasil, que acontece de 11 a 13 de junho. O município apresentará seus principais projetos que fortalecem o ecossistema de inovação local, como o Distrito de Inovação Inova Serra e o Parque Tecnológico Alvo Serra. O secretário municipal de Inovação, Ciência e Tecnologia, Pedro Trindade, participará de um painel no dia 11 de junho, às 19 horas, para compartilhar a experiência da Serra na construção de um ecossistema de inovação conectado ao desenvolvimento econômico e à melhoria da qualidade de vida da população.
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11: 1:45.
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20: Estamos de volta com o Jornal Conexão Notícias. Agora tem as informações do esporte.
21: O presidente da FIFA, Gianni Infantino, recebeu cerca de 6,1 milhões em 2024, valor que equivale a aproximadamente 32 milhões de reais. O montante inclui salário, bônus e outras compensações pagas pela entidade máxima do futebol mundial. Os números foram revelados a partir de documentos fiscais da FIFA obtidos pelo jornal francês Le Monde. Segundo informações divulgadas neste ano, o salário base de Infantino ficou em torno de 2,6 milhões de francos suíços, enquanto os bônus aumentaram significativamente, impulsionados pelo crescimento das receitas da FIFA e pela realização de novas competições, como o Mundial de Clubes Ampliado. Desde que assumiu a presidência da entidade,

0: da evolução do tratamento. A seleção da Argentina ganhou mais uma preocupação às vésperas da estreia na Copa do Mundo. O lateral esquerdo Nicolas Tagliafico, considerado titular da equipe de Lionel Scaloni, sofreu um problema físico e virou dúvida para o primeiro jogo da Albiceleste no torneio. Além dele, o atacante Nico Gonzalez também apresentou dores e não participou normalmente das atividades da seleção. As possíveis baixas aumentam a lista de problemas enfrentadas pela Argentina antes do Mundial. Caso Tagliafico não tenha condições de jogo, Scaloni já avalia alternativas para a posição, entre elas Facundo Medina e Valentim Barco. Mesmo com os desfalques e dúvidas no elenco, a expectativa é que a atual campeã do mundo mantenha a base da equipe para a estreia e siga como uma das favoritas ao título.
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2: Em alusão ao Dia Mundial do Meio Ambiente, celebrado em 5 de junho, o presidente Lula assinou um conjunto de medidas para fortalecer a proteção ambiental e o desenvolvimento sustentável no Brasil. Ao todo, foram assinados dois projetos de lei, um que reconhece o ofício das quebradeiras de coco babaçu e outro que institui a Política Nacional para a Recuperação da Caatinga. E seis decretos, dentre eles o que regulamenta a Política Nacional de Pagamento por Serviços Ambientais. O presidente Lula destacou as medidas preventivas e afirmou que o Brasil está pronto para enfrentar os efeitos das queimadas que devem ser provocadas pelo El Niño.
3: Pela primeira vez, a gente está saindo na frente, inclusive na luta para combater as possíveis queimadas que vão vir, porque a perspectiva de que o El Niño vai ser muito violento e que a gente pode ter mais desastre climático. Pela primeira vez, nós estamos preparados antecipadamente para enfrentar essa situação.
2: Durante a cerimônia, o ministro do Meio Ambiente, João Paulo Capobianco, ressaltou a importância de o Estado reconhecer o papel de quem atua na conservação e recuperação de áreas ambientais.
4: Quem protege a floresta, conserva a biodiversidade, cuida das águas e recupera áreas degradadas presta um serviço essencial ao país e precisa ser reconhecido e valorizado pelo serviço que faz.
2: Capobianco também destacou o trabalho de prevenção às mudanças climáticas realizado em parceria com 560 municípios brasileiros.
4: Hoje sabemos que a adaptação climática não é mais uma discussão do futuro. Ela é uma necessidade urgente para milhões de brasileiros. O programa Cidades Verdes Resilientes e o Adapta Cidades vem apoiando centenas de municípios, são mais de 560 municípios, na preparação para enfrentar enchentes, secas, deslizamentos e ondas de calor. Estamos fortalecendo a capacidade dos municípios em planejar e agir diante dos impactos da mudança do clima.
2: As medidas anunciadas pelo governo federal incluem a criação do Parque Nacional do Tanaru, em Rondônia, e a ampliação do Parque Nacional da Serra das Confusões, no Piauí. Da Rádio Nacional em Brasília, Daniela Longuinho.
5: A Polícia Militar de São Paulo oficializou a aposentadoria do tenente-coronel Geraldo Leite Rosa Neto, que está preso preventivamente sob acusação de matar a esposa, a policial militar Gisele Alves. A publicação no Diário Oficial do Estado de São Paulo formaliza a transferência de Geraldo Leite Rosa Neto para a reserva da PM de São Paulo, o que equivale à aposentadoria. A medida já havia sido anunciada pela Polícia Militar em 2 de abril. O tenente-coronel está preso preventivamente desde 18 de março, acusado pelo feminicídio da soldado Gisele Alves Santana e por fraude processual. O despacho foi assinado pelo diretor de inatividade e pensão militar, Coronel Antônio Tomazelli Júnior. Com o decreto da aposentadoria, os pagamentos não são mais feitos pela corporação e passam a ser realizados pela SPPREV, que gerencia aposentadorias e pensões de servidores públicos civis e militares do Estado de São Paulo. Em nota, a SPPREV informou que passou a fazer os pagamentos ao tenente-coronel acusado de feminicídio neste mês de junho. Segundo a Polícia Militar, uma eventual perda do posto, da patente e da remuneração de Geraldo Neto podem

0: ocorrer somente após a decisão definitiva da Justiça Militar de São Paulo. O advogado Miguel José da Silva Júnior, que defende a família da soldado Gisele, já havia se manifestado nas redes sociais em abril, quando a PM havia anunciado a aposentadoria de Geraldo Neto.
1: Essa aposentadoria não vai barrar o Conselho de Justificação que vai demitir. Nós temos convicção disso. Por outro lado, não é justo esse cidadão que cometeu um crime tão bárbaro continuar recebendo valores à custa da população, inclusive dos pais da Gisele, que pagam seus tributos.
0: O Conselho de Justificação foi instaurado em 31 de março e segue em tramitação de forma independente do processo criminal. Em nota, a Polícia Militar afirma que a Corregedoria da instituição concluiu o inquérito policial militar e encaminhou o procedimento à Justiça. A publicação informa que a Polícia Civil também concluiu o inquérito policial, que foi remetido ao Poder Judiciário. Da Rádio Nacional em São Paulo, Sara Quines.
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3: Conexão Notícias fica por aqui. Voltaremos na próxima edição.
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2: Muito mais. 1:56.
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9: E aí, Kaique?
10: Chegamos porque hoje. Porque hoje.
11: Segunda-feira, hoje é sexta, né?
10: Hoje é sexta-feira, Kaique. Que segunda-feira, Kaique, eu já quero é descansar, acabar, né? Relaxar no final de semana, curtir com a família. E aí, o Kaique chega aqui hoje, segunda-feira. Ah,
11: como é que é o nome do nosso amigo lá? É Orismilde lá, rapaz? Agora eu esqueci o nome dele.
10: Eu não entendi o que
11: você... Depois
10: que
11: eu lembro o nome dele.
10: Depois. É isso, gente, vamos começar essa sexta-feira, porque hoje...
11: Hoje é dia. Hoje é
10: sexta-feira. A vinheta aí, Kaique, ó.
12: Graças a Deus, hoje é sexta-feira.
10: Graças a Deus.
11: Eu tava esperando, não aguentava mais a empresa durante a semana. Meu filho, segunda tem mais. Hoje é só sexta.
10: Hoje é só sexta, gente. Bora curtir a melhor sexta-feira aqui na sua programação, nessa rádio maravilhosa. Eu, Wilson Meirelles.
11: Eu aqui, ó, Kaique Araújo.
10: Já estamos no ar na sua rádio maravilhosa. Vamos que vamos?
11: Simbora.

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1: 2:17.
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6: Nosso quadro Dica do Dia, você hoje é sobre finanças, tá bom, gente? Finanças, finanças, finanças. Então evite comprar, viu? Comprar por impulso. Olha, quando você compra por impulso, você adquire muitas coisas, inclusive desnecessárias. Por isso, espere um dia antes de comprar. Esse tempo ele vai ajudar você a pensar melhor e, portanto, a evitar gastos desnecessário. Está comprando demais, se perceber, evite, porque isso vai te prejudicar. Nada de impulsividade, mais raciocínio, mais pensamento para equilibrar, inclusive, aí, a vida financeira. Essa foi a nossa dica aqui do nosso programa Viva Bem Mix.

0: Ai, ai, ai.
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2: 2:36.
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0: Isso, Kaique, finalizou. Acabou.
1: Mais uma edição do nosso programa. Acabou mais uma sexta-feira. E claro, a gente fica muito agradecido. Muito
0: com certeza.
1: Tá junto com você, você dividindo esse momento com a gente. Parte do seu dia, juntinho aqui com Wilson Meirelles e Kaique Araújo nessa emissora maravilhosa. Wilson.
0: Que é bom, dura pouco, né?
1: Tudo que é bom, dura pouco, você sabe, né? E você que participou, você que interagiu, obrigado pelo carinho. Ótima sexta-feira pra você, porque hoje, sexta-feira, obrigado pelo carinho. E é claro, até a próxima edição, Kaique. Até
0: a próxima edição do Viva Bem Mix.
1: Obrigado, tchau, tchau, Brasil, fui!
2: 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Obrigado pela sintonia e até a próxima. 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
5: 2h54.
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2: Opa, e aí, tudo bem com você? Tudo bem por aí? Por aqui tudo 100%. Muito prazer, eu sou o Silva Júnior e chegou a hora da gente tricotar gostoso, porque o nosso Fofoqueira está no ar, edição desta sexta-feira, sextou, piazada, dia 12 de junho de 2026. A partir de agora, você fica por dentro de tudo o que tá dando o que falar no mundo dos famosos. Olha, uma transformação impressionante, voltou a colocar Gordão do XJ entre os assuntos mais comentados nas redes sociais. O influenciador Sidney Leonel Souza Bezerra, de 21 anos, compartilhou imagens do corpo após eliminar cerca de 130 quilos e recebeu o apoio dos fãs. Conhecido na internet, ele chegou a pesar 350 quilos e vem mostrando cada etapa da mudança. A rotina passou a incluir exercícios físicos, ajustes na alimentação e foco na saúde. Na publicação, comemorou o avanço, mas deixou claro que ainda não chegou ao resultado desejado. A reação dos fãs foi imediata. Muitos enviaram mensagens de incentivo, torcendo pela continuidade do processo e evolução do influenciador. A trajetória já ganhou força por mostrar desafios reais enfrentados no emagrecimento. Já já eu volto, porque você sabe que eu aumento, mas jamais invento.
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3: 3:15.
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4: Muito bem, estamos de volta com o nosso Fofoqueira aqui na programação. E agora vamos falar sobre Isa, que movimentou as redes sociais ao aparecer com look transparente para divulgar o single Salto 15, parceria com Budá. A cantora publicou o registro em seu perfil e recebeu elogios de fãs e também de muitos famosos. Mas quem acabou roubando parte da cena foi o namorado João Vitor Silva. Nos comentários, o ator reagiu com um emoji de carinha apaixonada. A mensagem simples bastou para internautas entrarem na brincadeira e chamarem João Vitor de sortudo. Fãs desejaram proteção ao relacionamento e destacaram a sintonia do casal, que costuma despertar curiosidade por manter a vida longe dos holofotes. Em entrevista recente, João Vitor contou que por causa da rotina de trabalho, ainda não tem muito contato com Nala, filha de Isa com Yuri Lima. Ele explicou que está focado na relação com a cantora e acredita que a aproximação com a menina virá com o tempo, né? No tempo certo, tudo no tempo certo. O ator também disse que os dois sabem o quanto chamam atenção como casal e por isso preferem viver a relação na descrição. Ainda assim, cada aparição de Isa e cada gesto de carinho do namorado já movimentam os fãs. Daqui a pouco eu volto com o último assunto de hoje aqui no Fofoqueira. Segura!
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5: 3:36.
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1: Muito bem, de volta!

0: último bloco do Fofoqueira e eu vou desfilando o meu veneno pra você. Giovanna Lancelotti virou assunto nas redes sociais depois de aparecer no Maracanã usando uma camisa do Real Madrid durante o amistoso entre Brasil e Panamá. Jesus, hein? Realizado no último dia 31 de maio esse jogo. A atriz estava acompanhada do marido, Gabriel David, que também usou o uniforme do clube espanhol. A escolha chamou a atenção porque a partida era da seleção brasileira em solo nacional. Internautas dividiram opiniões e muitos criticaram o look do casal, questionando o uso da camisa de um time europeu em um jogo do Brasil. Outros viram a situação como escolha pessoal de estilo. Além da polêmica, Giovanna também falou recentemente sobre planos para aumentar a família. Casada há quase um ano, ela contou em um podcast que pretende começar a tentar o primeiro filho no fim deste ano, após concluir trabalhos no cinema. A atriz explicou que tem dois filmes para gravar antes de se dedicar a essa nova fase. Ela também revelou que Gabriel sempre teve vontade de ser pai jovem. Entre críticas ao look e planos de maternidade, Giovanna voltou a movimentar fãs e páginas de celebridades. Gente, você sabe, eu aumento, mas jamais invento. E o Fofoqueira de hoje vai ficando por aqui. Eu sou o Silva Júnior, desejo pra você um ótimo início de final de semana. Até amanhã, grande abraço. Amanhã a gente volta, hein, com mais assuntos das celebridades.
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2: 3:58.
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1: 4:20.
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1: 4:37.
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0: 4:56.
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6: 4h59.
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Boa tarde. Boa tarde, ouvinte. Boa tarde, nossa querida Seró. Hoje é 12 de junho, né? De 2026. Nós estamos aqui para apresentar o nosso programa Tarde Sertaneja. Nas sexta-feira, estamos aqui para levar lá as músicas tradicionais aí, que é a música verde e amarela do nosso Brasilzão querido, né? Muito bem. 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
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Muito bem. Olha, gente, são precisamente 5h12 aqui na nossa cidade e nós vamos continuando a nossa programação sertaneja com músicas tradicionais. Nós vamos tocar 3 músicas em seguida, aquelas músicas de matar saudade, né? Daquele que tá com saudade de alguém, né? Muito bem. Tudo nós vamos divulgar, tudo bonitinho hoje aqui, para todos os nossos amigos e amigas que sempre estão na escuta, né? Como aí Dona Zé, aí na rua Ernesto Monteiro, o Toco, né? Dona Socorro também, Cida, agente de saúde, né? Principalmente todos os moradores aí do bairro, a Bete, o Roberval, não esquecendo o Gana, o Luciende, né? E a Cida também, que está aí também, de rádio ligado, ouvindo a nossa programação sertaneja. Isso é que é bom, né? A gente falar em todos os ouvintes que gostam da música, não é? Muito bem. E daqui a pouco nós estamos voltando mais ao apoio cultural e vamos tocar 3 músicas em seguida. Uma música que faz bem ao coração da gente. Nós vamos tocar a música com Milionário e José Rico. De Longe Também Se Ama. Aí depois nós voltamos e vamos tocar a música do Zezé de Camargo e Luciano. No Dia Que Eu Saí de Casa, são duas, né? Aí depois nós voltamos, vamos tocar aquela bonitona também. Trio Parada Dura, né? E Marília Mendonça, né? Aceita Que Dói Menos, né? Pra quem tá apaixonado, não é tão bom não, mas a gente vamos tocar essa música, tá bom? É música tradicionais que todo mundo gosta, são 3 músicas em seguida. Aí depois, né, de volta, nós temos mais o apoio cultural.

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0: isso aí, gente, estou voltando de novo ao microfone da 104.9 para levar lá esses modão tão bonito, né? 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Eu quero mandar um abraço para minha querida sobrinha na cidade do Rio Preto, que está nos assistindo pelo Facebook, né? É, Luciano Martins, a comadre Quitéria está aniversariando, não sei se é pro final desse mês ou é do outro, né? Completando idade nova na cidade do Rio Preto, né? É, daqui a pouco nós estamos tocando, homenageando o aniversário da minha comadre, né? É daqui de Saró, o interior de São Paulo, né? Então, ela está fazendo idade nova. E hoje nós vamos tocar a música Parabéns, Parabéns com Teixeirinha e dedicar para ela, tá bom? E também a toda a nossa família, todos os meus sobrinhos que estão nos assistindo de tão longe, né? Mas se torna tão perto, né? Os daqui do Pernambuco, né? E também os de São Paulo, as meninas, né? A Edilene, a Valdilene, a Valdejane, sempre não deixa de nos mandar eu tocar uma música para elas, né? Daqui a pouco nós estamos divulgando tudo isso. Estamos precisamente na nossa cidade de Ceró, 5 horas e 29 minutos, né? E nós contamos aqui com o nosso amigão diretor aqui, trabalhando comigo aqui na 104.9. com aquela paciência que ele tem, isso é gente cara, viu? Inclusive eu quero mandar um abraço pro pai dele, Genô, e a mamãe dele, Selma, que sempre escuta o nosso programa aí, no bairro do Salgado, né? Não esquecendo seu Mansão, não é? Isso, a família do saudoso Pedro Tavares, o Mério, o Gênio lá no seu bairro, não esquecendo também a Tamares e também Dona Santa, né, que é ouvinte do nosso programa, o Cícero, a comadre Maria aí, no bairro do Salgado, a Irene da loja, não é? E tantos outros que estão na escuta através da nossa programação sertaneja, porque nós só toca coisas bonitas, não é isso? Música sertaneja. E principalmente aí na rua Ernesto Monteiro, no final aí eu quero mandar um abraço para a Albertina Naná e seu filho José, que sempre escuta o nosso programa, toda sexta, né? Eu quero homenagear todos vocês aí no bairro, né? No bairro do Esplendor também, o nosso amigo Gilson. Não esquecendo, o senhor Unido, Dona Helena. O nosso amigão Palmeirinha, do Jogo do Bicho, né? O nosso amigão Lô também, que é ouvinte do programa, escuta a nossa programação. Adriana, um abraço para você. O Tonho, o Léo. Não esquecendo, Dona Lídia, né? E todos os moradores aí do bairro, né? O Carioca do Bairro, o Carioca do Caminhão do Lixo também, que sempre escuta o nosso programa, o Nunes na Maria Pacífica, né? E tantos outros que estão na escuta agora, o Padre Arinaldo, mas as meninas que vêm de São Paulo. Eu quero deixar um abraço aqui de coração para cada um, né? E depois eu quero dar um passeio lá, outra horinha, eu tenho de ir lá para conversar um pouco com as meninas, né? Que sempre, quando elas vêm de São Paulo, a gente tem que fazer presença na casa do compadre, porque sempre ela só fica lá, não é? Que bom, não é? O nosso amigo Pedro aí no Bar do Mido também, um abraço aí para todos vocês que estão tomando aquela cerveja gelada aí no Bar do Mido, não é? Que bom, né? Se divertir, tomar uma cervejinha e saber chegar em casa, né? Coisas maravilhosas, é isso aí. 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Muito bem. Galandré, que nós vamos partir mais para três músicas, né? Nós tocamos três músicas bonitas, não foi? E agora nós vamos tocar uma Saudade da Minha Terra, viu? Saudade da Minha Terra com Belmonte e Amaraí. Aí depois nós volta com Ainda Ontem Chorei de Saudade com João Mineiro e Marciano. Aí depois nós temos outra mais bonita ainda, não é? Todas as músicas são lindas, são bonitas, e todo mundo gosta de ouvir o som do sertão, não é? Muito bem, nós vamos tocar outra com Chico Rei e Paraná, não é? Canarinho Prisioneiro, né? Porque todo mundo não tem que queira tá preso numa gaiola, né? É uma tristeza até para os animais, para os bichinhos, né? E o Canarinho Prisioneiro está aí, é um exemplo, né? Todo mundo vai ouvir a música e todo mundo sabe que toda música é uma história, né? E vamos de música, porque a música faz bem ao coração da gente. Vamos ouvir? É a primeira, né?
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0: isso aí, gente. São precisamente 5h44 aqui na nossa cidade, do nosso Ceará querido, né? É, muito bem. Inclusive, quero mandar um abraço para Edilene, que está nos ouvindo aqui, nos assistindo pelo Facebook. Vou mandar um beijo para ela, para o Gabriel, para Cauã. Então, um abração para Noda, né? É, muito bem. O José Valdo, né? Um abraço aí, Edilene. Que Deus abençoe vocês todos aí na Grande São Paulo, tá bom? É isso aí. 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Muito bem, eu quero mandar um abraço para seu Bibi também, eu nunca mais vi seu Bibi, Dona Marli, a Chico, né? A Rani, né? E também o Raniário também. Um abraço para ele e coração mesmo para todos vocês aí, a família Freitas, né? Estão de rádio ligado, ouvindo o nosso som do sertão. O nosso abraço para cada um de vocês, tá bom? É isso aí. Pessoal da Câmara de Vereadores, todos os vereadores, principalmente vice-prefeito, prefeito, né? Prefeito César, nosso amigo Rodrigo, né? É o vice, né? Um abraço para todos vocês que faz a Nossa Senhora querida, muito linda, muito bonita. Isso é que é coisa linda, maravilhosa, né? Hoje, essa semana que vem, temos o São João aí, não é? E todo mundo vai participar, dançar aí, o que você quiser, não é? Beber, curtir o grande São João aqui de Ceará, porque só faz isso aqui, coisas bonitas na nossa cidade, né? Principalmente Caruaru, mas Caruaru já é mais distante, né? E aqui é para nossa vizinhança, né? A comunidade completa que vem participar aqui do São João de Ceará, né? Eu não danço, mas eu encomendo a todos que dançem tudo direitinho, no corte cavaleiro, que não vão pagar nada, e aí vai, né? Tudo bem. A gente, nós temos de mandar um abraço ao pessoal aí do Sítio Cova dos Caboclos, né? O nosso amigo Cessé, um rapaz que fabrica queijo de primeira qualidade, né, Cessé? Um abração para você, sua esposa, seus filhos, né? Severino de Julho aí no Sítio Lajeiro, né? Nosso amigão. Que trabalha no trator Gilvão, né? E tantos outros que estão nos ouvindo, né? Por aqui no centro da cidade, principalmente aqui no bairro Padre Noval, a família de Antônio Miguel, com o Padre Antônio Cândido, né? Eu tenho certeza que essa hora está nos ouvindo aqui pela nossa rádio 104.9, essa rádio que Ceará tem essa alegria para todos os ouvintes, né? Muito bem. Porque um veículo de comunicação é uma rádio na cidade, né? Todo mundo está ouvindo, todo mundo está escutando as músicas. Isso para mim é um prazer, né? Eu quero mandar um abraço para todos vocês aí no bairro Padre Noval. Inclusive Antônio do Seu Miguel, né? E também o Tururi no seu bar também. O Heleno, Dona Dedé, Sítio Boa Esperança, né? E tantos moradores aí. Da Inês de Aquino, Maria Pacífica, né? Que estão nos ouvindo aí. O nosso amigo Tom, Praça do Cajá. Pessoal que estão aí de rádio ligado, né? Receba meu abraço de coração mesmo, tá bom? Muito bem. E são precisamente 5h49, nós vamos de música, porque a música faz bem com o coração da gente, né? A minha comadre está completando idade nova na cidade de Rio Preto, agora eu não sei o dia que vai ser, tá bom? Então, vamos pedir os parabéns, cantar com o Teixeirinha a música, né? Parabéns com o Teixeirinho, né? Homenageando com a Madre Quitéria, Edilene, que está fazendo idade nova na cidade do Rio Preto, interior da capital paulista, né? Muito bem. Inclusive, eu quero mandar um abraço para o nosso amigão que sempre escuta o nosso programa. Não sei se ainda ele está escutando aí, seu Aloysio, né? E também o nosso amigão Cíntia, né? Nosso amigo Cabral, né? É o vizinho aí Um abraço aí para ele, né? São gente maravilhosa, tá bom? Gente boa. E também mandar um abraço para dona Pepeta, né? Prepeta, não é isso? É, a Vitória também, o Lulu, não é? Não esquece a Ana Maria, que é sua afilhada, né? E todo mundo que sempre, todo o povão que sempre gosta de ouvir as músicas e sempre gosta de assistir pelo Face, um abraço de coração para todos, tá bom? E vamos de música, né? Vamos de música, porque a música faz bem ao coração da gente. Vamos tocar mais três músicas, né? Dedicar pro povo aí nos prendou. Não esquecendo ainda a Maria Pacífico, que eu já falei. Inês de Aquino. O nosso amigo Nuno, um abraço aí para você na sua residência aí, tá bom? Nosso amigo compadre Teco também aí, é o vídeo do programa, Genesi. Francisco aí no armazém do senhor Rafael. Francisco é o irmão de Rafael, né? Muito bem. Tem dois Francisco, né? Então, é o Francisco da entrega e o Chico, que é irmão do velho, nosso amigão, seu Rafael. Um abraço para todos vocês aí no Mercadão São Pedro, que está nos ouvindo, né? 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Novamente, eu quero falar em Albertina, né? O nosso amigo Nanã, seu filho José, um abraço aí para todos vocês aí. Que Deus abençoe todos vocês aí. Na nossa rua, Ernesto Monteiro, não esquecendo Dudu de Pirão, nosso amigo Pirão também é ouvinte do programa, né? E tantos outros que estão nos ouvindo essa hora por aí afora, tá bom? E agora vamos de música. Vamos tocar a música com as mineirinhas. As mineirinhas, eu gosto do som das mineirinhas. Aí depois nós toca outra com. Pode ser com Mato Grosso e Matia, né? Uma música com Mato Grosso e Matia. Na hora do adeus, pronto, vou tocar ela. Aí a outra, vamos pegar uma. Sim, isso aí. Meus parabéns com Teixeirinha para minha comadre na cidade do Rio Preto.
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1: Eu quero deixar uma boa noite para a dona Mariana, aí na rua Doutor José Mariano, que estava nos assistindo das 5 até agora, não é? E também o gordo, é irmão do saudoso Papi, o nosso amigo Geraldo. E também Zezinho do Ferreira, né? Que estava nos assistindo aqui, o nosso Som do Sertão. Quero deixar uma boa noite para todos vocês, de coração mesmo. Voltando sexta-feira, se Deus me permitir, tá bom? Um abraço. Até outra oportunidade.
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2: 6 e 2.
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2: No Recife, 18 horas e 3 minutos.
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1: Boa noite, Nordeste. Hoje é sexta-feira, 12 de junho de 2026. Estamos iniciando mais um sextou pela Rede Nordeste de Rádio. São mais de 40 emissoras ligando o Nordeste do litoral ao sertão. A cabeça de rede é a Rádio Folha 96.7 FM aqui no Recife. Sonoplastia dos dedos de ouro, Aldi Júnior. Quem gosta de uma boa música, fica aqui com a gente até às 19 horas.
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1: Bom, minha gente, o sexto de hoje faz um mergulho na história e ao mesmo tempo presta uma homenagem ao trio nordestino.
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projetou o trio nordestino no Brasil inteiro. Da sua formação original, que era Lindu na sanfona, Coroné na zabumba e Cobrinha no triângulo, todos da Bahia, não resta mais nenhum integrante. Todos já estão cantando lá no céu. Na formação atual, o grande astro é Luiz Mário, filho de Lindu, que canta e toca triângulo. Na sanfona, Marquinhos Sivuca e na zabumba, Mauro de Blazer. Mas o ritmo, a animação e o embalo frenético do trio nordestino atual continua gostoso demais. Como gostosas são as grandes canções que eles interpretam e que nunca mudaram. Continuam muito atuais nas suas apresentações.

Manuel Zébio e Juarez Santiago. E a famosa A Capital do Forró, em homenagem a Caruaru.

primeiro grupo que usou o nome Trio Nordestino foi Neném, Dominguinhos, Mildinho, João Batista de Lima Filho e Zito Borborema. O nome foi dado por Helena, esposa de Luiz Gonzaga, em 1957. Eles acompanhavam Luiz Gonzaga em seu show, mas o grupo durou muito pouco, não gravou músicas e se desfez quando Dominguinhos e Zito da Borborema começaram carreira solo. Outro trio com esse mesmo nome foi formado por João Xavier, Heleno Luiz e Toninho do Acordeon, que viria a ser sogro de Oswaldinho do Acordeon. Eles são conhecidos hoje como Trio Nordestino Alagoano. Houve a disputa judicial pelo nome e Marinês, Dominguinhos e Luiz Gonzaga testemunharam a favor de Lindu, Coroné e Cobrinha, e o juiz deu ganho de causa a eles. O entrevistado deste sexto é Luiz Mário. Ele é filho de Lindu e fala aqui da trajetória bem sucedida do Trio Nordestino e das canções que se imortalizaram, como Forró Desarmado, de Cecil Lindu, pai de Luiz Mário, e que é uma música muito

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Nacional foi formado no início de 58. Por Lindu, na voz e na sanfona, o Coronel na zabumba e Cobrinha no triângulo, fazendo o circuito de casas noturnas de Salvador, quando estavam trabalhando para a Boate Clock. Conheceram o recém-contratado Gordurinha, músico e compositor, que iria abrir as portas para o trio nordestino no Rio de Janeiro. Em busca do sucesso, o trio resolveu tentar uma participação no famoso programa O Trabalhador Se Diverte, da rádio Marink Veiga, comandado por Raimundo Nobre. Ao chegarem no auditório do programa, encontraram Luiz Gonzaga e imediatamente lhe pediram para mostrar os caminhos das pedras no Rio de Janeiro. Gonzagão se recusou a dar ajuda e continuou a ensaiar. Frustrados com isso, apelaram para Raimundo, que depois da insistência de Gordurinha, concordou com a apresentação de apenas uma música, Carta Maceió. 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
1: E a partir daí tudo mudou. Raimundo pediu a Ângela Maria a atração seguinte que cedesse para o trio nordestino 5 dos seus 10 minutos de apresentação. Ela, que tinha adorado o Cato de Maceió, aceitou o pedido e transformou-se na madrinha do trio, que pôde apresentar-se em vários cantos do país depois, com outros números. Isso garantiu um contrato com a rádio para se apresentar em programas ao lado da própria Ângela e de artistas como Luiz Gonzaga e Nelson Gonçalves.

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1: Opinião hoje neste sexto com o trio nordestino é do meu amigo cantor e compositor Daniel Bueno. Ele já está na ponta da linha. Boa noite, Daniel.
2: Boa noite, Magno. Estou aqui à sua disposição.
1: Trio nordestino, o que dizer dele, Daniel?
2: Trio nordestino, Magno, começou em 1958, tocando nos bares lá do Pelourinho, lá do Salvador Antigo, até que Gordurinha, compositor, grande radialista, que estava morando no Rio, quando voltou para Salvador, viu esses três meninos, Cobrinha, Coroné e Lindu, tocando ali na noite, e levou os três para fazer um teste lá no Rio de Janeiro. E aí, isso em 58, né? Mas eles só foram gravar em 1962. O primeiro sucesso, não sei se vocês se lembram, a gente tocava muito lá na Rádio Bajaú, Chupando Gelo. Tu tá chupando Frido? É Frido, né?
3: Frido.
2: Eu tô chupando é pedra d'água.
1: Agora o grande sucesso mesmo foi Procurando Tu, né, Daniel?
2: É. Depois de Carta a Maceió, né, que foi muito sucesso, eles saíram da Copacabana, foram pra CBS, e lá eles gravaram Procurando Tu em 1970. Ninguém esperava que essa música fizesse tanto sucesso, a ponto de ser a segunda música mais tocada em 1970, só perdendo pra Roberto Carlos. Naquele ano, segundo lugar, e eu já vi até uma foto nas redes sociais, Roberto Carlos com o trio nordestino e eles abraçados, porque foram os primeiros lugares em 1970 pela CBS. O trio nordestino com Coroné, Zabumba, Cobre no triângulo e Lindolfo Barbosa, o Lindu, na voz e na sanfona. Lindu morreu em 1982 de insuficiência renal, depois Cobrinha morreu também e posteriormente, Coroné. E hoje tem uma turma jovem aí, descendente desses originais, que continua fazendo muito sucesso.
1: E que o filho do Lindu está aqui no sexto hoje, falando da trajetória deste trio maravilhoso.
2: Luiz Mário, né, é a cara do pai, né? E eles estão, né, resistindo, né, nessa resistência, mas também é muito bom, viu? Porque o repertório do trio nordestino, meu amigo, faz uma festa, né?
1: É isso aí, meu caro Daniel Bueno, obrigado pela participação, um grande abraço.
2: Um grande abraço e até a próxima.
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0: que vem representado por Luiz Mário. Ele é filho de Lizu, que foi sanfoneiro, ao lado do trio original, que era com Coroné e com Cobrinha, além do Lizu. E Luiz Mário, filho do Lizu, mora no Rio de Janeiro e já está aqui na ponta da linha com a gente. Boa noite, Luiz Mário.
1: Boa noite, Magno Martins. Boa noite, Nordeste. É um prazer estar com você, falar um pouquinho da história do nordestino de 66 anos, né?
0: Falar do trio nordestino é falar de uma enciclopédia do forró, né, não, Luiz Mário?
1: Exatamente, a enciclopédia do forró. Eu costumo dizer os dinossauros do forró, né, começaram na época, né?
0: É, mas a gente não pode dizer dinossauro não, porque dinossauro é uma coisa velha que ninguém usa. A gente pode dizer, vocês são os vinhos do Nordeste, porque o vinho, quanto mais tempo, melhor, né?
1: Claro, porque isso aí foi citado lá em Londres, quando a gente foi para Londres, né? O coronel era mais antigo. Eu tive a felicidade de compartilhar com ele 11 anos consecutivos, quando ele me convidou. Aí quando chegou em Londres, lá na Inglaterra, o pessoal lá comentou, esse é o dinossauro do forró, era o Coronel.
0: E quando se fala em trio nordestino, se remete logo a Procurando Tu,

0: mas foi um sucesso que ninguém esperava, nem eles mesmos esperavam, né? No início da carreira deles foram pra Copacabana Disco. Aí começaram a fazer o disco. Meu pai, antes disso, meu pai sofreu um acidente automobilístico em 1969. Quebrou as duas pernas, ficou impossibilitado de fazer atividade. O Tunaristino em si, né? E o Cobrinho Coronel dependia de Lindu, ele era o cantor e sanfoneiro. Aí na época eles gravaram o LP no meio das meninas. Mas meu pai gravou com a máquina que tá com o pé engessado, dos pés até o pescoço.
1: Puxa vida.
0: Só deixou as partes. É, foi sério. Depois de uma apresentação no Rio de Janeiro que eles fizeram, meu pai me descansar, né? Ele foi sair, né? Convidaram ele, um médico e um advogado. Aí saiu com o médico e o advogado. Só que sofreu as consequências foi ele, que tava no meio. Aí ele quebrou as duas pernas. Aí foi uma tragédia tremenda, né? E ninguém esperava que isso ia acontecer, né? E nesse disco, eles procurando tudo no meio das meninas, ele gravou de maca.
1: Puxa.
0: As 12 faixas, né? Aí cantou. Mas ninguém esperava. Quando ele se recuperou em 70, aí eles viajaram, foram fazer uma divulgação desse.
1: E onde foi esse acidente? Qual foi o trecho de estrada?
0: Não, foi no Rio de Janeiro, foi próximo de casa, em Araruama. Araruama, aqui no Rio de Janeiro. Araruama, no Rio de Janeiro, ele veio de uma apresentação. Ele não descansou. Aí ele saiu. Quando ele saiu, aconteceu isso. Aí no ano seguinte ele se recuperou, em 70, foram fazer a divulgação em Manaus. E a gravadora ligou para eles urgentemente para eles voltar pro Rio de Janeiro, que a música estava estourada. Procurando tu.
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0: 90 dias mais para de sucesso e vendeu mais de 1 milhão de discos, né?
1: Canta um pouquinho aí, Luiz Mário. Passei a noite procurando tu. Vai lá, Luiz Mário.
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1: Agora tem outra música de vocês também, quando vocês interpretam, que se remete também ao trio nordestino, que é forró pesado

sucesso, né? Sucesso que estourou também no Nordeste, né? Só foi no Nordeste, no Brasil, né? A composição de Assisade e de Lindolfo Barbosa, que vencia meu pai, né? 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

0: clássico. Agora, eu tenho a impressão que vocês abrem os shows de vocês com essa música, né?
1: É, com essa música. Essa é a música primordial. Já há 31 anos que eu canto essa música, tanto ela como o próprio Nando Tu, Pedro Nunes Juazeiro, Neném Mulher.
0: Aí depois vem na emenda.

0: sucesso, né? Na época aí foi em 1978, 79, por aí. E o grupo foi estouro, né? É, o trio era feliz, né? Com todos os discos que lançavam na época, era sucesso. Cada uma das músicas tinha que ser sucesso. E essa também foi outra que marcou muito a vida de grandes pessoas que era fã do trio nordestino, né?
1: Eu vou fazer um engenho.
0: Na emenda foi sensacional.
2: Vocês nasceram na Bahia, mas vocês cantam tanto a capital do forró que tem muita gente que imaginava que o trio nordestino era de Caruaru.
1: É por isso que Caruaru é a capital do forró. É a capital do forró.
0: Ah, pô, tem uma história, né? Tem uma história que é da Petrolina Juazeiro. Que um sargento, né? Quando ele foi ver uma apresentação do nordestino, ele sabia que o nordestino era baiano. Mas falou assim: vocês nasceram errado. O show foi feito lá em Petrolina, né? Vocês nasceram no lugar errado. Eu tinha que nascer em Pernambuco e não na Bahia.
2: Porque a Bahia é o axé, né?
0: É, axé, mas é. E o nordestino tem um vínculo com Pernambuco, né? Desde 1973, tem também com a Cisão. E a Cisão também é o irmão do nordestino. Eu costumo dizer também que ele faz parte da vida do nordestino. Tanto ele como o Dominguês, que o Dominguês também, assim, para quem não sabe da história, essa marca do nordestino pertenceu ao Dominguinhos em 1957. Em 57, era Dominguinhos, Zito Borborema e Mildinho. Só que cada um foi seguir a sua carreira solo. E quando souberam que o Trio Nordestino chegou no Rio de Janeiro, a Dominguinhos falou com o seu Luiz Gonzaga, pediu a peça do seu Luiz Gonzaga e cedisse o nome ao Joaquim da Bahia.
2: É, mas eu li a história quando chegou lá que o trio foi pedir o apoio do Luiz Gonzaga, ele não deu não. Aí depois, quando ele viu o sucesso do Trio Nordestino, ele falou: não, eu não deu apoio pra vocês terem luz própria, não sei o que e tal, né?
0: Não, isso aí ocorreu, mas eu tô falando o nome. O nome que até então, quando o Trio Nordestino chegou no Rio de Janeiro, não tinha um nome específico, né? Pra não sair no mercado da música. Mas isso ocorreu, quando chegou lá, que ponto que é na Rádio Marique Viga, eles ficaram muito mal com o Luiz Gonzaga. Vai você, Cobrinha, vai você, Lindu, meu pai da China, do Nui. Aí o coronel teve ser mais atrevido e foi lá falar com o seu Luiz Gonzaga. Eu pedi uma ajuda pra ele. Seu Luiz Gonzaga, eu tô chegando da Bahia agora, recentemente, preciso de uma ajudinha sua. Aí ele tava encostado assim na sanfona, olhou pra coronel: rapaz, quem precisa da ajuda aqui sou eu, vocês de manhã da Bahia, vocês são muito preguiçosos. Aí eles ficaram indignados com aquilo, né?
2: Mas ele era assim mesmo, o Luiz Gonzaga. Eu fiz duas entrevistas com o Luiz Gonzaga e ele era assim mesmo.
0: Ficaram indignados com isso, mas depois.

0: passear, acompanhar, porque tinha uma caravana, né? Caravana que reunia todos os artistas. Hoje deveria ser feita a mesma coisa, né? Pedro Gonzaga, Leonardo Nordestino, Jacques Pandeiro, Marinês, Oswaldo Oliveira, Jacinto Silva, essa turma toda fazia caravana, né? Fazia suas apresentações, como hoje é conhecido, né? Se começou a ouvir um pouco da história do forró, lá dos anos 60, dos anos 70, a união era muito importante no forró, né?
1: Agora, Luiz Mário, você falou aí na pernambucanidade do forró, com a identidade com Pernambuco. Dos três originais, do Lindu, Coronel e Cobrinha, algum deles era aqui do Pernambuco?
0: Não. Os três eram baianos.
1: Três baianos.
0: É, o meu pai de Entre Rios, Cobrinha de Feira de Santana e Coronel da Ribeira, da capital. Da Ribeira. Mas não tinha que ir quando não.
1: Quem chegou lá?

0: ninguém já tava, já tinha essa marca de nordestino, né? Eles formaram um trio, mas foi que cada um foi seguindo essa carreira solo. Quando eu vi uma apresentação do trio no Rio de Janeiro, aí fui comentar com o seu Luiz, aí você me recebeu com a dona Helena, né? Dona Helena. Porque na época, Magno, eu não tava inteirado na música, né? Porque meu pai tava esquivando a gente de ser músico, né? Devido às situações que ocorreu, né? Eles são do Nordeste, novinho. Ele pensou que era uma coisa, era outra. Então eu não queria que os filhos, né, fossem prosseguir na música. Né?
1: Pois é, Luiz, o que eu queria dizer é o seguinte, é que naquela época, não como hoje, a música, quem era músico, era um pouco marginalizado, né?
0: Exatamente, marginalizado sim, com certeza. Um preconceito danado, principalmente no Sudeste. Quer dizer, as coisas minimizou um pouquinho, mas tem ainda aquele preconceito com o Nordeste.
1: É, porque artista era sinônimo de vagabundo, né?
0: Exatamente, é muito marginalizado, como você tinha dito aí, né? Então, mas eles superaram todo esse preconceito, né? E tá aí o nome conhecido como Jackson, né? Luiz Gonzaga, Validez, Dominguinhos, né? Ari Lupo, tem o Nordestino, estrela do Nordeste. Então, o Nordestino tem a sua superioridade, né? Da música, né? Então, eles conseguir esse objetivo aí foi amenizar um pouquinho esse preconceito.
1: Um dos

0: Não fazemos muito não. A gente mais tem umas 5 ontem ainda nos shows, né?
1: Uhum.
0: E, mas o trio gravou muita coisa de Anastácia, né?
1: Ela é uma grande compositora.
0: Comentando numa boca só. Casa essa filha de Chiquinha é muito assanhada pra dançar forró. Não pode ver um sanfoneiro que fica estilhado e chama atenção. É de Anastácia, obrigado, seu rei, pela sanfona branquinha. A sanfona era do povo, mas agora é.

0: cantado. O
1: é senhor muito bom, né? Mas até hoje tem que cantar. Se você tá cantando, você canta repertório, pessoal.
2: O senhor tá dançando, amada. Ela é de duplo sentido, né?
1: Pessoas, imagina, se fosse tanto assim, né, Magno? A censura proibia, né? E naquela época a censura proibia por causa de detalhes.
2: Poxa, a semana passada eu fiz um sexto aqui com o Adair José, que foi o cantor que teve mais música censurada na época dele, né?
1: É pra tu ver, o Adair José. Eu me lembro da minha época de infância, um grande artista, né? Um grande compositor, o Adair José.
2: Ele cantou, pare de tomar a pílula. Essa foi a

0: filho nascer.
1: Exatamente. É muita coisa aí, tem muita coisa que era censurada naquela época. Hoje não, hoje a coisa está liberada. O pessoal fala, canta música e não respeita o próximo, né? As crianças principalmente, umas coisas absurdas que ocorrem, não tem conteúdo na música.
2: É verdade.
1: Se torna muito complicado, né, Magno?
2: É verdade. Mário, vamos fazer um intervalo aqui, em seguida a gente volta, pode ser?
1: Pode ser, com certeza.

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0: como eu falei, ele é filho do Lindu, que era sanfoneiro no trio original do trio nordestino, ele com o Coroné, que tocava zabumba, e o Cobrinha, que era do triângulo. E agora o Luiz Mário, herdeiro aí do Lindu, ele faz o triângulo, né, Luiz Mário? E canta, né?
1: Triângulo e canto, né? Aquilo que eu tinha comentado com você, Magno, ex-ouvinte, porque na época meu pai não queria nem ensinar a gente a tocar sanfona. Passava perto da gente, vai estudar cursos de datilografia, outros cursos, mas música não. Então, por isso que a gente nem não se dedicamos ao instrumento. Eu peguei na carreira quando eu entrei, porque quando o coronel me chamou, eu nem sabia tocar triângulo.
0: Aí tu tivesse que fazer a aula com teu pai.
1: Não, com a aula que cobri, ouvindo a disco do trio, né? Como é que se tocava? A zabumba também, até a zabumba, que é um instrumento de percussão, é mais fácil do que o acordeão. O acordeão é um instrumento muito difícil, né? E na época, quando eu entrei no trio, já entrei com uma certa idade, né? Com 25, 26 anos de idade. Pra se tocar um acordeão, tem que começar com 16 anos, 14, sei lá, 15 anos. É um instrumento muito complicado. Hoje em dia, as crianças estão tirando de letra pra tocar o acordeão. Falei que eu queria mandar um abraço pro Toninho aí, daí do Recife, 14 anos. O garoto toca muito.
0: Rapaz, deixa eu te falar uma coisa, Luiz Mário. O centro de formação de sanfoneiro é Carnaíba, lá no sertão do Pajeú, perto da minha terra, Afogado da Engadeira. Lá tem uma escola de música e de lá sai a nova geração de sanfoneiros.
1: Não, eu sei disso, pô. Não é só em Carnaíba, não. Lá em São Raimundo Nonato, no Piauí, eu tive lá. O Trio Nordestino teve lá fazer uma apresentação lá. Rapaz, o que que tem de crianças tocando sanfona, zabumba e triângulo? A escolinha de um amigo chamado Sandro Acordeon, Sandrinho Acordeon. É muitos, não é pouco não, muito. Sem o apoio de ninguém.
0: Agora, Luiz Mário, vamos falar de músicas do nosso Trio Nordestino e músicas clássicas, né? Naquele São João, eu fiquei tão triste.
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1: É um clássico que a gente não pode deixar de tocar, né? Ah. E de cantar também.

0: coração. Dois clássicos naquela época estourado, né? Sucesso que eu, naquela época o sucesso era As Machinhas, Magno. É por isso que Antônio Barros, quando eu vi, meu pai pediu, né? Pra dar me oferecer uma composição. Aí, Antônio, me dá aquelas Machinhas pra dar uma parceria com um amigo lá que ele sempre tá tocando de nordestino na Sociedade da Bahia. Aí, Antônio Barros, não, lindo, não vou dar essas Machinhas, não. Eu vou dar esse negócio de procurando tu aí. Se quiser, eu dou essa parceria. Rapaz.
1: Logo procurando não, tu.
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0: Ele não imaginou o que ia acontecer. O que que aconteceu?
1: Estrondoso sucesso até hoje.
0: Estourou.
1: Né?
0: O Caba comprou até apartamento, velho.
1: Puxa.
0: E agradeceu o Nordestino, agradeceu o Lindu. Lindu, que presente foi esse, rapaz? Não esperava essa música estourar. Estourou até hoje. Tem que cantar.
1: E tem outros clássicos. Procurando. Menino de Colo. É outro clássico, né? Que ele diz. Eu queria estar no colo daquela que me beijava.
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0: Ele disse assim, é o da esposa de Antônio Barros. Eu queria estar no colo daquela que me beijava. Queria estar no colo daquela que me beijava. Outro grande sucesso.
1: É, isso é uma homenagem às mães também, né?
0: A mãe tem tudo carinho pra gente, né? A gente é mimado pelas nossas mães, né? A mãe, principalmente quando é o primeiro filho.

0: Catarina.
1: Outra música especial, que tem uma historinha também, né? Quando o tio tava no Ceará pra fazer uma apresentação, tava sem fazer nada. Aí ele tinha uma casa de forró, mas só tinha mulher. E como segurança, não, aqui só entra mulher. Sofona mulher, triângulo só mulher, zabumba triângulo mulher. Aí eu sei que cobrinha, enxerido, que era mais enxerido, se vestir de mulher, conseguiu entrar e foi ver lá. E forró era só de mulher. O cobrinho foi muito enxerido e conseguiu entrar.
2: Mas ele foi expulso, ele foi expulso da festa.
1: Aí descobriu, ele foi expulso da festa. Ó, pato cabulho, descobriu, esse cabra tá diferente aqui, tem uma coisa estranha nesse cabra. É pegar e tirar ele da festa. Mas é uma história bem interessante. Outra música que é marcante é O Homem de Santo.
2: Outra música marcante.

0: um ritmo bem pra cima mesmo.
1: Como eu falei pra você, Magno, usa ratapé é mais sucesso de que xote, de que forró, né? Depois que os anos foram se passando, né, dos 80 pra lá, que aí o xote tá mais movimentado e sendo mais sucesso. Mas foi uma música marcante no Pixiguari, que até hoje também no show do Trio Nordestino não pode faltar Pixiguari. Meu Pixiguari, boa vai buscar. É por aí. A espera mata, a espera mata, o coração que quer amar. Por aí, muito sucesso que é marcante.
0: Sabe outra que não pode faltar?

0: É do meu grande paizão chamado Cisão, lá de Serra Talhada. Manda um abraço pra Cisão aí. Essa também tá no repertório do Pio, não pode deixar de tocar. A gente nem adianta gravar músicas novas, né? Quando chega no show, não, quero aquela música de prêmio, faz um favor. Esquenta a moreninha, esquenta a moreninha. A Cisão é um paizão, né? Uma oportunidade pra mim ser artista, né? Em 1986, fui morar em Serra Talhada. Em 20 dias, eu aprendi muita coisa com a Cisão. A Cisão é um gênio da nossa música nordestina, né?
1: É um gênio.
0: E além de ser um gênio, um dos maiores compositores nordestinos. Só tem sucesso. Sucesso com o nordestino, com o Elba Ramalho, com outros grandes artistas aí.

outra composição de Assisão aí com o Leandro Barbosa, né? Essa menina é uma brasa, essa menina, tudo que ela vê, tudo quer saber, tudo quer contar, quer observar, tudo direitinho, uma louca fala quando nós estamos sozinhos.

0: Copa, né? Que ia dar uma ideia deles aqui no Rio. Essa música foi feita aqui no Rio, lá no Leblon. Aí foram uma festa ali que surgiu, fizeram essa composição.
1: Eu tô muito engraçada também, que eu vim bastante, rio, bastante no Rio, né?

0: desafio, moio toda fio, fez o trabalho e surgiu, tu tá comendo vidro, não pai, por aí, outro sucesso começou aí, começou a carreira do Tony Nordestino com essa música, que aí eles transferiram da Copacabana Disco pra CBS, que a CBS veio procurando tudo e foi sucesso nacional, né?
1: Vamos falar agora da composição atual do trio nordestino, você... Com o triângulo e a voz, aí tem o Marquinhos Sivuca na sanfona e o Mauro de Blazer na zabumba.
0: Então, Marquinhos Sivuca é lá de Serra Talhada, né? Filho de Serra Talhada, tá conosco.
1: Tá ouvindo a gente lá agora pela CFM.
0: É mesmo? Ô, gente! Há cinco anos, né? Com a gente, é um garoto especial, garoto muito bacana, forrozeiro, nordestino mesmo, arretado, do sertão. E Mauro de Blaze, é, neto de coronel, né? Na época, quando o coronel tava fazendo show com a gente, o coronel sempre dava oportunidade dele, né? Subir no palco e tocar zabumba. E a música dele preferida do de Blaze é o forró pesado, cada batido.

0: pai pra filho, porque o coronel era nasabumba. E o neto, o de Blaze, também nasabumba. É de pai pra filho.
1: É de pai pra filho, de avô pra neto, e assim sucessivamente, né? É, quando a família se é importante, o menino se dedica muito na instituição. Isso que é maravilhoso. Isso que é importante. Uma energia muito positiva.
0: Luiz Mário, que pena que nós estamos chegando ao fim desta entrevista maravilhosa do trio nordestino. Tava muita gente com saudade aqui de vocês. Então vamos encerrar aqui o sextou com Procurando Tu. Começa a cantar aí, Luiz Mário, depois a gente bota aqui a música todinha.
1: 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Alô, Roberto Andrade, um abraço pra você, menino. Morena, de onde é que tu tá, onde é que tu tá, onde é que tava tu? 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Roberto Andrade,
0: ixi Maria! Grande figura, foi a nossa ponte até vocês. Grande abraço pra ele.
1: Abraço pra você, Roberto Andrade. Tudo de bom pra você, menino.
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0: Luiz Mário, muito obrigado por essa entrevista. Um grande abraço, sucesso.
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1: Obrigado a você, Martins. Obrigado aí pelo carinho e sempre do nordestino.

0: maravilhoso com o trio nordestino. Fui buscar a mensagem que está no livro de João, capítulo 16, versículo 13. Mas quando vier aquele Espírito de verdade, ele vos guiará em toda a verdade, porque não falará de si mesmo, mas dirá tudo o que tiver ouvido e vos anunciará o que há de vir.
1: Magno Martins.
0: Boa noite, Nordeste. Obrigado pela audiência. Bom final de semana e até segunda-feira, se Deus quiser.

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1: 7 horas.
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0: emprestar dinheiro para você comprar voto por falta de garantia. O governo é a garantia de você.
1: Você vai ouvir também habitação.
2: 85 mil moradias serão construídas por meio do Minha Casa Minha Vida. 50 mil delas na modalidade rural do programa.
1: O governo federal prevê investimento total de 10 bilhões de reais nesta nova seleção habitacional.
2: E vamos falar também da transferência de imóveis federais para municípios regularizarem casas nas periferias.
1: Para acomodarem famílias em prédios que estão ociosos na cidade.
2: É o programa Imóvel da Gente, tema da nossa entrevista com a secretária de Patrimônio da União, Carolina Stuck.
1: Hoje, na apresentação da Voz do Brasil, eu, Mariana Jungmann e Luciano Seixas.
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1: Foi lançada hoje uma nova vertente do programa Move Brasil, agora para ajudar entregadores de aplicativos na entrega e transporte de passageiros.
2: Eles vão poder financiar motos e outros veículos semelhantes para trabalhar com total garantia do governo.
3: O programa Move Brasil, entregadores e MotoApp é voltado para motociclistas ou ciclistas que trabalham com entregas de mercadorias, transporte de passageiros ou de cargas. Com a linha de crédito, eles vão poder financiar veículos como bicicletas elétricas, ciclomotores, motonetas e motos flex e elétricas produzidos no país. O presidente Lula comentou que a nova linha de crédito dá autonomia aos entregadores, que terão total garantia do governo para conseguir o financiamento.
0: O que nós fizemos de novidade? O governo está assumindo o fundo garantidor para que ninguém deixe de emprestar dinheiro para você comprar moto por falta de garantia. O governo é a garantia de vocês. Vocês não estão apenas conquistando o direito de ter uma moto. O que a gente tem que ter é o seguinte: a gente está deixando de pagar um aluguel para a gente comprar um patrimônio.
3: Será possível financiar um veículo por beneficiário e os trabalhadores terão 2 meses para começar a pagar, com prazo de financiamento de até 48 meses. E as montadoras poderão oferecer descontos para a compra. As taxas de juros são de 12% ao ano para os homens e 11,5% para as mulheres. Se o trabalhador financiar R$ 21.000 para comprar sua moto, por exemplo, a parcela ficará em cerca de R$ 552. Para o coordenador da Aliança Nacional dos Entregadores por Aplicativo, Nicolas Souza, poder financiar um veículo vai trazer segurança aos trabalhadores.
4: A gente vai poder trocar de moto com mais facilidade, a gente vai poder conseguir comprar a bike elétrica, principalmente os irmãos que entregam de bike aí e que tem poucas condições hoje de trabalhar com saúde, com segurança, pedalando morro acima, né?
3: Podem solicitar o financiamento ciclistas e motociclistas cadastrados como entregadores em aplicativos há pelo menos 6 meses e que tenham realizado no mínimo 100 corridas e ainda entregadores com carteira assinada que atuem há pelo menos 6 meses na mesma empresa. O ministro do Desenvolvimento, Indústria, Comércio e Serviços, Márcio Elias Rosa, comentou o alcance do programa.
5: Se nós contarmos todos, os seletistas, os de plataforma, nós vamos alcançar 1 milhão de colegas aí, de companheiros e de companheiras. Todos os dias rodam as ruas de todas as cidades, pequenas e grandes cidades, levando remédio, comida, documento. E essas pessoas que trabalham tanto dia após dia são absolutamente essenciais.
3: A adesão ao Move será pelo site gov.br/movebrasil. Após o cadastro, o trabalhador será informado se atende às condições e a partir de 13 de julho poderá procurar a Caixa, o Banco do Brasil ou instituições financeiras habilitadas para a contratação do financiamento. Reportagem Márcia Fernandes.
1: Moradias para quem vive no campo, em comunidades rurais e quilombolas.
2: O governo do Brasil anunciou a contratação de 85 mil moradias pelo programa Minha Casa Minha Vida.
1: Também foi contemplada a modalidade de construção por meio de entidades, como associações e cooperativas.
6: Um total de 85 mil moradias serão construídas por meio do Minha Casa Minha Vida. Destas, 50 mil unidades serão destinadas à modalidade rural do Programa Habitacional do Governo. Atualmente, a iniciativa contempla famílias com renda bruta anual de até 50 mil reais. Entre os beneficiários estão agricultores familiares e integrantes de comunidades quilombolas rurais. Para Vânia Marques, presidente da Confederação Nacional dos Trabalhadores Rurais e Agricultores Familiares, as novas moradias representam reconhecimento para o povo do campo.
7: Garantir moradia digna para as famílias do campo é reconhecer a contribuição para o país e afirmar que ninguém pode ser deixado para trás.
6: Outras 35 mil moradias vão atender a beneficiários do Minha Casa Minha Vida, a entidade, em 218 municípios brasileiros. Esta linha do programa federal é voltada para famílias de baixa renda, organizadas por entidades privadas sem fins lucrativos, que em alguns casos também auxiliam na execução das obras e no suporte técnico dos projetos. O presidente Lula garantiu que mais recursos podem ser liberados para esse tipo de parceria.
0: A única coisa que vocês precisam é que a gente tenha confiança em vocês e respeito, que vocês darão conta do recado. Portanto, se preparem, porque quanto mais casa vocês fizerem, quanto melhor for a qualidade da casa que vocês fizerem, mais vocês vão ter direito de ter mais casa para fazer.
6: O ministro das Cidades, Vladimir Lima, reforçou que as duas modalidades do programa Minha Casa Minha Vida, entidades e rural, são importantes porque a participação da população é protagonista na solução de problemas habitacionais.
8: Somente por intermédio dessas entidades conseguimos chegar na zona rural e oferecer moradia digna aos brasileiros do campo. São empreendimentos que de fato vão transformar a vida das famílias e da dignidade para as famílias aí que esperam tanto tempo por uma casa para morar.
6: O governo do Brasil prevê investimento total de 10 bilhões de reais nesta nova seleção habitacional. Os recursos serão liberados através do Fundo de Desenvolvimento Social. O governo do Brasil também anunciou a liberação de 1 bilhão de reais em crédito instalação, que é destinado à construção e reforma de casas para famílias assentadas e comunidades quilombolas, que fazem parte do Programa Nacional de Reforma Agrária. Reportagem Gabriela Noronha.
2: De um lado, imóveis ociosos da União, como prédios públicos em regiões centrais das grandes cidades, ou áreas que já foram rurais e hoje viraram a casa de muita gente nas periferias pelo país.
1: De outro lado, famílias que precisam dos títulos de propriedade das suas casas ou de um apartamento para morar. Prefeituras que precisam de espaço para equipamentos públicos.
2: Para fazer esses dois universos se encontrarem, o governo do Brasil criou o programa Imóvel da Gente.
1: Mais cedo, nós conversamos com a secretária de Patrimônio da União, Carolina Stuck, sobre esse trabalho. Acompanhe a entrevista. Secretária Carolina Stuck, muito boa noite. Vamos começar falando do programa Imóvel da Gente. Ele tem feito, né, uma transferência dos imóveis ociosos do governo federal para fins sociais, como habitação, por exemplo. A senhora pode explicar melhor para a gente como é que funciona o programa e para que outros fins os imóveis podem ser destinados?
9: Boa noite, Mariana. Boa noite, Luciano. Então, o programa Imóvel da Gente é uma política de democratização do patrimônio da União. O objetivo dele é transformar imóveis ociosos ou subutilizados em políticas públicas. Então, é fazer com que esses imóveis públicos cumpram a sua função social, ambiental e econômica, tentando atingir, né, chegar diretamente à população, transformando esses imóveis em equipamentos públicos. O programa prioriza quatro áreas de ação, né? A primeira delas é a habitação de interesse social, numa forte parceria com o programa Minha Casa Minha Vida, nas suas várias modalidades, mas em especial o programa Minha Casa Minha Vida Entidade. A segunda linha visa fazer a regularização fundiária, que várias áreas da União, historicamente, se transformaram em centros urbanos, foram, né, urbanizados, a população ocupou essas áreas, e essas famílias não receberam até hoje os seus títulos de propriedade. Então, um dos objetivos é fazer essa regularização, né, esse loteamento, esse parcelamento dessas áreas, para que as famílias possam ter os seus títulos. A terceira área de atuação do programa são as políticas públicas e os programas estratégicos do governo federal. Aqui entra a educação, a saúde, a assistência social, a segurança alimentar, a cultura, enfim, diversos equipamentos, né, tanto equipamentos federais como daqueles que são geridos por estados e municípios, numa parceria com esses entes, para que a gente possa, então, beneficiar ao máximo o atendimento à população. E uma última linha, que são grandes áreas, né, que já foram áreas operacionais, como aeroportos ou rede ferroviária, e que hoje se transformam em equipamentos de múltiplos usos. Essas são as quatro principais áreas aí do programa.
2: E que tipos de imóveis entram no programa? Prédios, fazendas, salas comerciais? Como é que é isso, secretária?
9: Isso, a Secretaria de Patrimônio da União faz a gestão de todos os tipos de imóveis, né? Como vocês citaram, prédios ou terrenos ocupados, às vezes grandes áreas rurais, e cada uma delas vai sendo destinada para uma finalidade para a qual ela tem vocação. Então, tem áreas, né, rurais, por exemplo, que são destinadas ao INCRA para reforma agrária, ou que são áreas de ocupação originária dos nossos povos e comunidades tradicionais, às vezes áreas, né, das comunidades ribeirinhas próximas aos rios federais, mas também os prédios, às vezes prédios da própria administração pública federal que acabaram sendo desocupados, que a administração não utiliza mais nos centros das áreas urbanas e que hoje podem virar moradia, por exemplo, né? Então a gente tem todos esses tipos de imóveis dentro do escopo de atuação aí do programa Imóvel da Gente.
1: Secretária, a senhora mencionou antes que algumas áreas da União acabaram virando cidades, né? E que o governo faz esse esforço de regularização de titulação dessas pessoas que foram morar lá, né? E ontem o presidente Lula anunciou a destinação de imóveis numa parceria aí também com o programa Periferia Viva. Como é que esses dois programas conversam? Como é que vocês trabalham juntos?
9: Perfeito. Então, a SPU fez um trabalho, um esforço muito grande para fazer um mapeamento de todos esses núcleos urbanos informais que existem em áreas da União, para poder fazer esse processo de regularização. Então, quais são as famílias que ocupam? Só que, e precisa para que isso aconteça, dos parceiros locais, dos estados e dos municípios, porque são eles que conseguem fazer o projeto de urbanização dessas áreas, o loteamento, mas isso tudo custa caro, né? É preciso fazer o georreferenciamento, é preciso um trabalho social com as famílias para fazer o cadastramento dessas famílias, e nem sempre os entes locais, os municípios têm, né, capacidade de gestão e capacidade financeira para fazer isso. Então, nessa parceria, o Ministério da Gestão e Inovação e o Ministério das Cidades conseguiram fazer uma parceria. O PAC Periferia Viva está investindo 200 milhões de reais para atender, nesse primeiro momento, 91 núcleos urbanos em 45 municípios. Foi isso que a gente anunciou ontem, né? Celebrou alguns desses contratos ontem. E essa parceria é inédita. É a primeira vez que esse recurso para titulação de famílias é destinado exclusivamente para áreas da União.
2: Quantos imóveis já foram repassados para o Imóvel da Gente e qual a expectativa de repasses até o fim do ano?
9: Ontem nós anunciamos, no balanço de maio de 2026, 1.804 imóveis destinados. E ontem, com as destinações de ontem, a gente já chegou a quase 1.900 imóveis. A expectativa é que até o final do ano a gente chegue a 2.000 imóveis, beneficiando aí em torno de 400 mil famílias em centenas de municípios em todos os estados brasileiros.
1: Muito bem, nós conversamos com a secretária de Patrimônio da União, Carolina Stuck. Muito obrigada, secretária, pela sua entrevista à Voz do Brasil.
9: Obrigada a vocês, boa noite.
2: O governo vai investir 160 milhões de reais para fortalecer a economia popular e solidária.
1: Esse modelo econômico tem como princípio a cooperação entre os trabalhadores e a solidariedade.
2: O resultado é uma remuneração mais justa, maior preocupação com o meio ambiente e o fortalecimento das redes locais de fornecimento.
10: Uma cadeia de produção que envolve 5 estados do país com foco na sustentabilidade. Esse é o trabalho da cooperativa Justa Trama, com sede em Porto Alegre, que comercializa itens de vestuário e artigos de enxoval, feitos com algodão agroecológico. Patrícia Ribas, costureira e diretora financeira da cooperativa, explica como é o processo de produção.
11: A plantação do algodão sai do estado do Ceará e do Rio Grande do Norte, vai para Pará de Minas, é feito fio e o tecido vai para
12: Porto Alegre, Rio Grande do Sul, onde é produzida as peças. Rondônia também está incluído, porque ela também faz parte com os adereços, botões de cascas de coco e produtos da Amazônia mesmo, né?
10: O dinheiro arrecadado no fim do ano é repartido entre todas as organizações que participam da cooperativa. Esse é um modelo de economia popular e solidária, forma coletiva de organização em que os trabalhadores se baseiam na cooperação e na solidariedade. Para fortalecer iniciativas como essa, o governo vai investir 160 milhões de reais. O anúncio foi feito nesta sexta-feira, durante o primeiro Festival Nacional de Economia Popular e Solidária, realizado no Rio de Janeiro, com apoio do Ministério do Trabalho e Emprego. Fernando Zamban, secretário nacional de Economia Popular e Solidária, explica a que esse dinheiro se destina.
13: Grande parte dos investimentos vem no apoio à melhoria da gestão dos empreendimentos, que é o grande problema, o grande gargalo identificado por esses empreendimentos. Outra parte é investimento, adquirir equipamentos, logística, para permitir que eles tenham mais condições de disputar licitações públicas, acesso ao mercado, colocar o produto no mercado convencional que nós encontramos nas prateleiras, ter produto da economia solidária também disponível para a população em geral.
10: Ainda durante o evento, foi assinada a portaria que institui o segundo Plano Nacional de Economia Solidária, principal instrumento de planejamento estratégico do setor. A carioca Maria Inês de Queiroz Calper faz questão de comprar itens artesanais e contribuir para a valorização de iniciativas ligadas à economia solidária.
14: Primeiro que eu acho mais belo, eu acho o preço mais justo e eu dou realmente o valor. Essa coisa do tempo, da dedicação, né, do físico da pessoa, tá, debruçar sobre aquilo e fazer aquele trabalho manual, eu acho isso muito importante.
10: Hoje há cerca de 30 mil empreendimentos econômicos solidários no país, geralmente na área de artesanato e na produção de alimentos, sendo que a maior parte dessas organizações ainda atuam de maneira informal. Reportagem Natália Koslick.
1: Em entrevista à TV Brasil, da empresa Brasil de Comunicação, o diretor do Programa Nacional de Imunizações, Éder Gatti, explicou sobre a suspensão temporária da vacina contra a dengue do Butantan.
15: A ideia é estudar os casos junto ao Instituto e à Anvisa para identificar possíveis fatores de risco e orientar a população da forma mais segura possível.
1: Mais cedo, nós conversamos com a repórter Natália Koslick para entender o que houve e as providências que estão sendo tomadas. Boa noite, Natália. Vamos rememorar o que houve. A vacina começou a ser aplicada, foi suspensa essa semana, né? Conta pra gente.
10: Boa noite, Mariana, Luciano e ouvintes da Voz do Brasil. A vacina contra a dengue, desenvolvida pelo Instituto Butantan, passou por todos os estudos e testes necessários antes de ser disponibilizada à população. Ou seja, ela seguiu o processo normal das vacinas que são incorporadas para distribuição pelo Sistema Único de Saúde. O que acontece é que quando a escala foi ampliada, foram manifestados aqueles 42 casos de eventos raros divulgados pelo Ministério da Saúde no início da semana. E por isso a decisão pela suspensão temporária do imunizante. Agora esses casos vão ser avaliados individualmente para investigar o que houve com esses pacientes e possíveis fatores de risco que tenham interação com a vacina. Em entrevista à TV Brasil, o diretor do Programa Nacional de Imunizações, Éder Gatti, explicou como funciona esse processo.
16: A gente vai fazer um levantamento assim, quais foram os fatores de risco que levaram essas pessoas a desenvolverem esses agravos, considerando que a maioria e a grande maioria não desenvolveu. Porque eventualmente nessas investigações a gente acaba identificando fatores de risco que permitem a gente direcionar a vacina para um grupo e contraindicar para outro. Por exemplo, pode ser desde um uso de medicamento, pode ser desde uma doença que a pessoa tenha, pode ser até mesmo a idade dela. Tudo isso são coisas que a gente precisa avaliar com muito cuidado para tomar a melhor decisão e garantir a proteção da população. Quando a gente vacina em massa, os eventos muito raros aparecem, que foi justamente o que aconteceu.
10: Vale ressaltar que foram notificados 42 eventos em um universo de 500 mil pessoas que haviam sido vacinadas até o momento.
15: Natália, com essa suspensão, o que acontece com as doses do imunizante que já foram distribuídas aos estados e municípios?
10: Luciano, por enquanto essas doses ficam em stand-by, até que haja uma definição definitiva sobre essa análise que está sendo desenvolvida em parceria com o Instituto Butantan e a Anvisa.
1: Agora, Natália, existe uma outra vacina contra a dengue do laboratório Takeda, que também foi incorporada ao SUS e que já vinha sendo aplicada em crianças e adolescentes, né? Sei que deve ter muita gente preocupada com isso por aí. Muda alguma coisa no caso desse imunizante?
10: A princípio não, Mariana. O diretor do Programa Nacional de Imunizações, Adergat, explicou que no caso da vacina do laboratório japonês, não foram encontrados agravos.
16: A vacina do laboratório Takeda, que foi incorporada em 2024, nós já temos quase 9 milhões de pessoas vacinadas pelo SUS, de 10 a 14 anos, e nós fizemos a mesma avaliação com essa vacina e não encontramos nada semelhante até o momento. Então, a vacinação contra a dengue das crianças e dos adolescentes de 10 a 14 anos é feita com outra vacina, e essa outra vacina tem um bom perfil de segurança, uma vez feita conforme os protocolos do Ministério da Saúde.
15: Agora, como evitar que essa investigação acabe gerando desconfiança sobre a eficácia das vacinas em geral?
10: Pois é, Luciano, exatamente o contrário. Esse episódio deve ser interpretado de forma oposta, na visão do diretor do Programa Nacional de Imunizações. Ele fez questão de ressaltar que todo esse processo da suspensão temporária deve reforçar a confiança das pessoas no trabalho de controle dos órgãos de saúde, já que foi o próprio governo que divulgou os casos e que prestou os esclarecimentos.
16: O Ministério deu toda a transparência para o que foi encontrado. Isso demonstra que as pessoas devem ter confiança no programa e confiança no Sistema Único de Saúde. Porque se nós encontrarmos qualquer problema em qualquer produto que é utilizado na população, nós seremos os primeiros a tomar providência e os primeiros a comunicar.
10: Vale lembrar que a vacina contra a dengue, desenvolvida pelo Butantan, estava sendo aplicada apenas em cidades de São Paulo, Minas Gerais, Ceará e Tocantins. E para quem tomou a vacina nos últimos 21 dias, a orientação do Ministério da Saúde é fazer o acompanhamento em uma unidade de saúde local para observar possíveis reações adversas. Mariana, Luciano.
1: Obrigada, Natália Koslick, pelas suas informações aqui na Voz do Brasil.
15: Daqui a pouquinho, às 23h59 de hoje, as inscrições para o Exame Nacional do Ensino Médio.
1: Esse mesmo prazo vale para quem deseja solicitar atendimento especializado e tratamento por nome social.
15: As provas serão aplicadas nos dias 8 e 15 de novembro em todo o país e são a principal porta de entrada para a educação superior no Brasil, como destacou o ministro da Educação, Leonardo Macchini.
17: O Enem é muito importante porque é a principal ferramenta de acesso à educação superior no Brasil hoje. Com seu resultado do Enem, você pode acessar o SISU, ou seja, você pode ingressar nas universidades federais, em universidades estaduais, nas universidades públicas do Brasil. Você pode acessar o ProUni, você pode acessar o FIES e muitas universidades privadas também utilizam ao longo do ano a nota do Enem. E agora temos uma novidade, que as universidades federais também, no meio do ano, têm o SISU+, que aproveita também as notas do Enem. Com isso, sua vida muda.
1: As inscrições devem ser realizadas na página do participante, no endereço enem.inep.gov.br/participante.
15: Lembrando que os estudantes concluintes do ensino médio da rede pública também devem acessar esse mesmo endereço para confirmar a participação no Enem e complementar as informações necessárias.
1: A inflação desacelerou no mês de maio, com índice de 0,58% contra 0,67% no mês de abril.
15: De acordo com o Instituto Brasileiro de Geografia e Estatística, os maiores impactos foram dos grupos alimentos e bebidas, seguidos por habitação, cuidados pessoais e energia elétrica.
1: Em 2026, até maio, a inflação é de 3,20%. Nos últimos 12 meses, a alta no custo de vida é de 4,72%.
15: O próximo lote de restituição do imposto de renda de pessoa física será pago em 30 de junho.
1: Os demais créditos serão programados para 31 de julho e 31 de agosto.
15: O primeiro lote foi pago em 29 de maio e somou 16 bilhões de reais.
1: Entre as novidades desse ano está o cashback, destinado a contribuintes com direito à restituição que não estavam obrigados a apresentar a declaração referente a 2024.
15: Nesses casos, a Receita Federal vai elaborar uma declaração no modelo simplificado.
1: O pagamento desse lote será feito em 15 de julho.
15: E essas foram as notícias do Governo do Brasil.
1: Uma realização da Secretaria de Comunicação Social da Presidência da República.
15: Com produção da empresa Brasil de Comunicação.
1: E agora com as notícias do Poder Judiciário e do Congresso Nacional. Boa noite, um bom fim de semana.
15: A gente volta na segunda-feira. Boa noite, até lá.
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20: STF determina ajustes no plano de reestruturação da CVM.
21: No dia de combate ao trabalho infantil, TST destaca a campanha Vida de Aprendiz.
20: Para o STJ, comprador de imóvel tem legitimidade para exigir obras em áreas comuns.
21: Boa noite, eu sou Marcela Luiza.
20: E eu sou Walter Lima.
21: Supremo Tribunal Federal determina novas medidas para reforçar a atuação da Comissão de Valores Mobiliários, órgão responsável pela fiscalização do mercado de capitais brasileiro.
20: A decisão é do ministro Flávio Dino, relator do caso no STF. Judite Aragão.
22: O ministro reconheceu avanços nas medidas voltadas à modernização tecnológica da Comissão de Valores Mobiliários, como o uso de inteligência artificial, a integração de bases de dados e a ampliação da cooperação entre órgãos de fiscalização. Mas considerou insuficientes as propostas relacionadas ao aumento da produtividade e à recomposição do quadro de pessoal da autarquia. Na decisão, Flávio Dino rejeitou a meta apresentada pela União de reduzir em apenas 20% o estoque de processos administrativos em tramitação. O ministro considerou o índice incompatível com a gravidade da crise e determinou a apresentação de novas metas para acelerar a análise e o julgamento dos casos.
21: Hoje, 12 de junho, é o Dia Mundial de Combate ao Trabalho Infantil.
20: Para marcar essa data, a Justiça do Trabalho criou a campanha nacional Vida de Aprendiz. Começar certo faz toda a diferença, que está sendo promovida durante todo o mês. Larissa Batista.
23: O foco do TST tem sido converter esse tipo de ação irregular em vagas de jovem aprendiz, garantindo proteção legal, remuneração e a permanência na sala de aula. Os dados mais recentes do IBGE mostram que o país tem mais de 1.650.000 crianças e adolescentes entre 5 e 17 anos em situação de trabalho infantil. Alguns são submetidos às piores formas de exploração, que envolvem graves riscos à saúde e à segurança.
21: Comprador de imóvel pode ajuizar ação individual para exigir obras de infraestrutura em áreas comuns do condomínio.
20: Para o STJ, não é necessária a ação coletiva dos condôminos. Fátima Uchoa.
24: O comprador de um lote ajuizou ação contra a construtora responsável pelo loteamento, pedindo a conclusão de obras de infraestrutura nas áreas comuns que estavam atrasadas. A Justiça de Goiás condenou a empresa a finalizar as obras e aplicou multa contratual pelo atraso na entrega. A terceira turma do STJ manteve a determinação. Segundo a relatora ministra Nancy Andrighi, embora a conclusão das obras prometidas em contrato seja um direito coletivo de todos os proprietários, o descumprimento também atinge diretamente a esfera particular de cada um, o que permite a atuação individual na justiça.
21: Ministro Cássio Nunes Marques completa um mês na presidência do Tribunal Superior Eleitoral.
20: Defesa da urna eletrônica e do voto livre marcam o primeiro mês de gestão. Fábio Ruas.
25: O ministro Cássio Nunes Marques tem uma agenda marcada pela defesa da democracia, inclusão, fortalecimento da confiança no sistema eletrônico de votação e pela preparação para as eleições 2026. Outro foco da gestão é o enfrentamento da desinformação e do uso indevido da inteligência artificial.
21: Justiça Federal determina medidas para garantir serviços de saúde em reservas extrativistas no Amazonas.
20: Decisão atende a pedido do Ministério Público Federal, Sabrine Menezes.
26: Segundo as investigações, as Resex Ituxi e Médio Rio Purus, localizadas em Lábrea, abrigam diversas comunidades tradicionais que enfrentam dificuldades de acesso aos serviços de saúde devido à localização e às peculiaridades da região. Com a decisão, a União e o município devem apresentar em até 30 dias medidas para garantir transporte de emergência e atendimento médico para as comunidades. Caso não cumpram as determinações, União e município podem ser multados em R$5.000 por dia.
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21: Uma boa noite.
20: Bom fim de semana e até segunda-feira.
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3: Eu sou Humberto Pinheiro e estes são os destaques de hoje do Jornal do Senado, que começa agora. Projeto aprovado no Senado amplia a proteção à honra e à privacidade das pessoas. Trabalhadores da safra não poderão acumular salário e benefícios sociais. Proposta pode facilitar a quitação de dívidas entre contribuintes e o poder público. Boa noite. Uma proposta que restringe a divulgação de imagens de vítimas de crimes ou acidentes avançou no Senado. O projeto foi aprovado pela Comissão de Constituição e Justiça e segue agora para análise do plenário. A medida prevê limites para a divulgação e o compartilhamento de imagens que possam expor a dignidade das vítimas e de seus familiares. Repórter Pedro Pincer.
4: O texto altera o Código Civil para prever que o registro ou a divulgação de imagens de vítimas de crimes ou acidentes e de cadáveres poderão ser proibidos quando atingirem a honra da pessoa retratada ou tiverem finalidade comercial. Atualmente, a legislação já prevê restrições para a divulgação de escritos e imagens de uma pessoa nessas situações. O relator, senador Marcelo Castro, do MDB do Piauí, falou sobre o fato que motivou a apresentação do projeto.
5: Foi o acidente que aconteceu com a cantora Marília e compositora Marília Mendonça, que foi filmada a imagem dela, foi divulgado, isso causou um grande trauma e esse projeto visa exatamente a proteger essas imagens de pessoas que são vítimas de acidente ou de violência.
4: O texto alternativo de Marcelo Castro altera ainda a pena prevista no texto original. Em vez de reclusão, a punição passa a ser de detenção de 6 meses a 2 anos e multa. A proposta segue agora para o plenário.
3: A criação da Universidade Federal do Xingu, no Pará, avançou no Senado. A Comissão de Educação aprovou o projeto que institui a UFX, com sede no município de Altamira. A Universidade Federal do Xingu deverá atender cerca de 430 mil moradores de municípios da região da Transamazônica e das bacias dos rios Xingu e Tapajós. Mais informações com o repórter Rodrigo Rezende.
6: A Comissão de Educação do Senado aprovou a criação da Universidade Federal do Xingu, a UFX. Pela proposta, a nova instituição, com sede em Altamira, será criada a partir do desmembramento da Universidade Federal do Pará. A relatora do projeto, senadora professora Dorinha Seabra, do União do Tocantins, destacou que a presença de uma universidade federal modifica o cenário social da região de instalação.
7: A implantação de uma instituição autônoma com capacidade em pesquisa e extensão contribui sensivelmente para a transformação da realidade social e econômica do seu entorno.
6: O senador Zequinha Marinho, do Podemos do Pará, afirmou que o funcionamento de uma universidade federal em Altamira irá contribuir muito para uma região que fica centenas de quilômetros afastada da capital, Belém.
8: A cidade de Altamira, que é o principal polo da Transamazônica, é em torno de 850 quilômetros. Então, há um vazio nessa região da presença da universidade pública para preencher esse espaço, atendendo não só a cidade de Altamira, que já é, digamos, a sede da extensão da UFPA lá, e faz um trabalho extraordinário, mas não tem pernas para atingir os municípios do Xingu, né?
6: A proposta, que foi apresentada pelo então senador Paulo Rocha, do PT do Pará, será analisada agora pela Câmara dos Deputados.
3: O senador Rogério Marinho, do PL do Rio Grande do Norte, criticou a condução da política econômica do governo federal e afirmou que o crescimento dos gastos públicos tem provocado o aumento da dívida do país. Segundo o parlamentar, a situação fiscal brasileira se deteriorou nos últimos anos e poderá gerar impactos negativos para as próximas gerações. O senador comparou os indicadores econômicos atuais aos registrados durante a gestão do ex-presidente presidente Jair Bolsonaro. Para Marinho, o aumento das despesas públicas é resultado da criação de novos tributos. O parlamentar também citou projeções da instituição fiscal independente sobre a relação entre dívida pública e produto interno bruto, o PIB.
2: Nós sabemos que ao final deste período, a dívida, relação dívida PIB, que era 71 pontos percentuais, segundo o IFE, que é a nossa instituição fiscal independente aqui no Senado da República, baterá 84 pontos percentuais. Significa que os brasileiros vão herdar uma herança maldita do governo do PT.
3: Trabalhadores rurais contratados por Safra não poderão acumular o salário com benefícios sociais. O governo federal vetou integralmente o projeto aprovado pelo Congresso que autorizava a manutenção desses benefícios durante a contratação temporária no campo. A proposta tinha como objetivo estimular a contratação de mão de obra sazonal na agricultura sem a perda de programas sociais. Com o veto, a decisão agora será analisada pelo Congresso Nacional, que poderá manter ou derrubar o veto. Repórter Marcela Cunha.
9: A proposta determinava que o salário recebido em atividades de plantio e colheita não entrasse no cálculo da renda familiar usado para conceder ou manter benefícios sociais como Bolsa Família. Na justificativa do veto, o governo afirmou que a proposta é inconstitucional e criaria uma despesa obrigatória e permanente sem estimativa do impacto financeiro. Mas o relator do projeto, o senador Jaime Bagatelle, do PL de Rondônia, argumentou que a dificuldade de contratar trabalhadores já provoca perdas em diferentes culturas e regiões do país.
11: O pessoal da Bahia está de joelho por não ter mão de obra. Está se perdendo manga, cacau, uva e ninguém pode fazer essa contratação sem carteira assinada.
9: Pelo texto aprovado no Senado, o trabalhador poderia aceitar o emprego formal durante a safra sem perder imediatamente o benefício. O veto ainda será analisado em uma sessão conjunta do Congresso Nacional.
3: Já o senador Lucas Barreto, do PSD do Amapá, defendeu o avanço da exploração de petróleo e gás na margem equatorial, faixa litorânea que se estende do Amapá ao Rio Grande do Norte. Segundo o parlamentar, a atividade pode representar uma oportunidade para reduzir desigualdades históricas na Amazônia e impulsionar o desenvolvimento econômico do estado que ele representa. E o Senado deve analisar um projeto de lei que permite a utilização de créditos e direitos creditórios para quitar dívidas entre a União, estados e municípios e contribuintes. A medida pretende dar mais eficiência à gestão de créditos públicos e facilitar a solução de pendências financeiras entre o poder público e os contribuintes. Repórter Alexandre Campos.
12: O mecanismo previsto no projeto é simples. O particular, pessoa física ou jurídica que tiver um direito líquido e certo para receber da União como precatório federal ou crédito de tributo federal reconhecido, poderá receber autorização federal para usá-lo para quitar ou amortizar uma dívida que tem com estados, distrito federal ou municípios. As prefeituras e os governos estaduais, por sua vez, poderão usar esses créditos dos particulares para pagarem ou reduzirem suas dívidas com o governo federal. Essa triangulação, segundo o autor do projeto, o senador Alan Rick, do Republicanos do Acre, vai facilitar o pagamento de dívidas.
13: A ideia é dar utilidade econômica a créditos que já existem e permitir que eles sejam usados para resolver passivos públicos de forma mais eficiente.
12: Alan Rick lembrou ainda que os estados, o Distrito Federal e os municípios poderão limitar o uso desse mecanismo, considerando os contribuintes que dificilmente pagariam suas dívidas com esses entes.
3: Com trabalhos técnicos de Josivaldo Souza, o Jornal do Senado fica por aqui. Acompanhe agora as notícias do Tribunal de Contas da União e da Câmara dos Deputados. Boa noite e bom fim de semana.
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16: O Tribunal de Contas da União avaliou o sistema de concessão automática de benefícios do Instituto Nacional de Seguridade Social, o INSS. A ferramenta foi criada para agilizar a análise dos pedidos e reduzir o tempo de espera dos segurados. A fiscalização apontou avanços na automação, mas também que os resultados esperados ainda não foram alcançados. Um dos problemas é que a fila de espera e o tempo de análise continuam sendo desafios para o INSS. A auditoria identificou o uso de sistemas antigos, falta de pessoal e dificuldades para ampliar o número de benefícios concedidos de forma automática. O TCU fez recomendações para aumentar a segurança das análises automáticas e melhorar o atendimento ao cidadão. Saiba mais em tcu.gov.br.
1: 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Jornal Câmara dos Deputados.
10: Câmara facilita o acesso de garis ao banheiro durante o período de serviço.
15: Projeto que proíbe atenuante em crimes de violência sexual vai a plenário.
10: Salvador poderá ser a sede simbólica do governo federal no dia 2 de julho.
17: Boa noite. Os deputados aprovaram um projeto que transfere simbolicamente a sede do governo federal para Salvador no dia 2 de julho. Agora o texto será analisado pelo Senado, como informa a repórter Daniele Lessa.
18: A Câmara dos Deputados aprovou o projeto que estabelece a transferência simbólica e temporária da sede do governo federal para a cidade de Salvador, capital da Bahia, no dia 2 de julho de cada ano. O 2 de julho é o principal feriado estadual da Bahia, celebrando a consolidação da independência do Brasil com a expulsão definitiva das tropas portuguesas de Salvador em 1823, em lutas que tiveram a participação de figuras históricas como Maria Quitéria, jovem que se disfarçou de homem, ingressou no exército para lutar pela independência, mostrando grande habilidade no combate. Pelo texto aprovado, apresentado pelo deputado Léo Prates, da Bahia, a sede do governo federal será transferida simbolicamente para Salvador nessa data, em homenagem às celebrações da independência. A medida terá caráter simbólico e não interrompe o funcionamento normal das instituições em Brasília. Relator da proposta, o deputado Gabriel Nunes, do PSD baiano, destacou que a independência brasileira não se limitou a um único episódio, tendo a Bahia um papel central nesse processo, especialmente no Recôncavo Baiano, que serviu como base de organização das forças que lutaram contra o domínio português após a proclamação da independência em 7 de setembro.
22: Naturalmente, o 7 de setembro de 1822 é de grande valia, de grande importância, representa o grito de independência do nosso país, mas ainda havia grande dificuldade na consolidação em diversas localidades e nosso estado teve um papel preponderante para essa consolidação, principalmente no nosso Recôncavo Baiano.
18: O deputado Kim Kataguiri, do Missão de São Paulo, se manifestou contra a votação do projeto, argumentando que existem temas de maior relevância para serem aprovados no plenário da Câmara.
23: Tá muito caro o Congresso para fazer esse trabalho, para ficar decidindo sobre esse tipo de pauta. Sinceramente, vossas excelências acham que não há matéria mais importante, que essa é a prioridade para ser levado para o plenário, que não poderia aprovar uma comissão?
18: O projeto que estabelece a transferência simbólica da sede do governo federal para Salvador no dia 2 de julho agora será analisado pelo Senado. Da Rádio Câmara de Brasília, Daniele Lessa.
1: Direitos Humanos.
10: Clarissa Tércio, do PP de Pernambuco, critica a participação de crianças na última edição da Parada do Orgulho LGBT+, em São Paulo. A parlamentar argumenta que o evento possui conteúdo estritamente adulto e inadequado para menores de idade.
17: Segundo Clarissa Tércio, a infância está sendo utilizada como instrumento de militância ideológica por meio de financiamento público a entidades do setor. A deputada também acusa políticos da esquerda de realizar campanha eleitoral antecipada no evento.
1: Segurança Pública.
10: Os deputados aprovaram um projeto que proíbe atenuantes em crimes de violência sexual. Saiba mais sobre a proposta que está pronta para entrar na pauta do plenário na reportagem de Maria Neves.
0: A Comissão de Constituição e Justiça aprovou o projeto da deputada Laura Carneiro, do PSD do Rio de Janeiro, que proíbe a redução de pena para crimes sexuais, independente da idade do agressor. A proposta também veda a diminuição do prazo de prescrição de crimes de natureza sexual. O projeto ainda será votado pelo plenário. Atualmente, a legislação determina que nos casos de violência sexual cometidos por menores de 21 anos no momento da agressão e de maiores de 70 anos quando for proferida a sentença, a pena pode ser reduzida à metade. O tempo de prescrição também cai pela metade nessas mesmas circunstâncias. Uma lei que entrou em vigor no ano passado, também sugerida por Laura Carneiro, proíbe a redução de pena e de prazo de prescrição caso a vítima de violência sexual seja mulher. O objetivo do projeto aprovado é estender essa vedação a todos os crimes sexuais. O relator, deputado Ricardo Aires, do Republicanos do Tocantins, afirma que, embora a violência sexual afete na grande maioria dos casos mulheres e meninas, homens e meninos também podem ser vítimas e merecem igual proteção do Estado.
19: Nós vemos uma escalada no país de crimes sexuais. Acontece cotidianamente fatos lamentáveis, de maneira que, ao tirarmos das circunstâncias de atuação, de atenuação de pena, e também no que diz respeito à redução dos prazos prescricionais, os praticantes desses crimes, nós vamos estar, de certa forma, colaborando com uma justiça que seja eficiente, que seja célere.
0: Com a mudança, todos os agressores sexuais ficarão sujeitos ao cumprimento integral grau da pena. O aumento do prazo de prescrição do crime também é importante, como explica Ricardo Aires, porque a justiça passa a ter mais tempo para investigar os casos. Da Rádio Câmara de Brasília, Maria Neves.
17: Otoni de Paula, do PSD do Rio de Janeiro, apresentou o projeto que prevê o aumento das penas para crimes contra a dignidade sexual de crianças e adolescentes quando praticados por ministros religiosos ou pessoas que exerçam funções equivalentes.
10: O deputado entende que a posição de liderança espiritual aumenta a gravidade dos delitos por causa da relação de confiança estabelecida com as vítimas e suas famílias. Para Otoni de Paula, é necessário adotar punições mais rigorosas para coibir esse tipo de violência.
17: Doutor Jaziel, do PL do Ceará, celebra o avanço da proposta que reduz a maioridade penal para 16 anos. No entendimento do deputado, a medida atende a um clamor da sociedade que quer o combate à impunidade.
10: De acordo com o doutor Jaziel, a legislação atual serve de proteção para criminosos que atuam a serviço de facções, valendo-se da menoridade. O parlamentar espera que a matéria avance com urgência na comissão especial e no plenário da Câmara.
1: Meio Ambiente.
17: Chico Alencar, do PSOL do Rio de Janeiro, denuncia ameaças sofridas por moradores da Serra da Chapadinha, na Bahia, que atuam na defesa do meio ambiente. Ele alega que as vítimas enfrentam intimidações relacionadas à especulação imobiliária e à exploração mineral.
10: O parlamentar cobra providências das autoridades para garantir a segurança dos defensores socioambientais e a preservação da área ameaçada. Chico Alencar afirma que vai acompanhar o caso para assegurar a proteção das pessoas envolvidas e dos direitos das comunidades locais.
1: Educação.
17: Proposta regulamenta o uso de uma terapia específica para o acompanhamento de pessoas com autismo. A repórter Sofia Peçanha tem os detalhes da regulamentação que está sendo analisada pelas comissões da Câmara.
4: A Comissão do Trabalho aprovou o projeto que estabelece critérios para a utilização da terapia baseada na análise do comportamento aplicado, conhecida como ABA. A proposta busca regulamentar a atuação de profissionais da saúde e da educação que utilizam a técnica, principalmente no acompanhamento de pessoas com transtorno do espectro autista. O objetivo é desenvolver habilidades de comunicação, socialização e autonomia, garantindo mais segurança e qualidade no atendimento, como afirma a deputada Flávia Moraes, relatora na comissão.
5: E a intenção do projeto é justamente regulamentar, criar critérios, definir nível de qualificação, de capacitação para que os profissionais apliquem essa técnica. Porque, na verdade, no meio disso a gente tem aqueles que não estão preparados e pela falta de conhecimento, de preparo, acaba comprometendo, ao invés de ajudar, compromete aí a saúde, o desenvolvimento dessa criança, dessa pessoa.
4: A ABA é uma abordagem baseada na ciência do comportamento, que utiliza métodos estruturados e reforço positivo para estimular o aprendizado e a adaptação do paciente. Pelo texto, a terapia poderá ser aplicada por profissionais das áreas de saúde e educação, desde que sejam graduados ou pós-graduados em análise do comportamento aplicada. Segundo a relatora, a definição de critérios mínimos de formação é essencial para evitar atendimentos inadequados e proteger os pacientes.
5: Então, por isso, a necessidade da definição aí desses critérios, das exigências de escolaridade, formação para esse profissional, para que a gente possa garantir mais segurança nesse tratamento, na aplicação dessa terapia.
4: A proposta também prevê que estagiários e acompanhantes terapêuticos atuem sob supervisão de profissionais qualificados. A expectativa, segundo Flávia Moraes, é ampliar o acesso ao tratamento em todo o país, com mais profissionais capacitados e maior cobertura nos municípios. Para ser aprovado, o projeto que estabelece critérios para a utilização da terapia baseada na análise do comportamento aplicada precisa ser analisado por mais 3 comissões, seguindo agora para a Comissão de Educação. Da Rádio Câmara de Brasília, Sofia Peçanha.
1: Justiça.
20: Adriana Ventura, do Novo de São Paulo, defende decreto legislativo contra medidas federais que regulam as redes. A deputada classifica os normativos do Executivo como censura explícita e tentativa de cerceamento à liberdade de expressão e da imprensa.
17: Adriana Ventura também sugere a votação da proposta que acaba com o foro privilegiado. A parlamentar defende que todos os cidadãos e autoridades respondam sob as mesmas regras da justiça comum.
20: Na opinião de Raimond, do PT do Rio de Janeiro, as denúncias sobre uma suposta operação financeira ilegal envolvendo o filme sobre a biografia de Jair Bolsonaro aumentaram a rejeição à família. Segundo ele, os recursos para o filme seriam de fundo de previdência dos servidores fluminenses.
17: Para Raimond, as acusações configuram crime de evasão de divisas e ato de lesa pátria, agravados pelo envio de relatórios confidenciais do país à autoridade estrangeiras. Ele pede que a Procuradoria-Geral da República adote medidas severas diante desses fatos.
1: Eleições.
20: Bom Gás, do PT do Rio Grande do Sul, questiona a decisão do Tribunal Superior Eleitoral que suspendeu a divulgação de uma pesquisa de opinião sobre a eleição para a presidência da República. O parlamentar menciona que entidades do setor consideram a suspensão inconstitucional.
17: Bom Gás explica que o levantamento abordava a reação popular diante de denúncias de repasses financeiros milionários envolvendo o Banco Master e o filme sobre Jair Bolsonaro. Para ele, as investigações sobre a suposta fraude financeira desgastaram a imagem da oposição.
1: Economia.
20: O prazo de responsabilidade de construtoras por imóveis entregues pode aumentar. É o que prevê projeto em debate no Congresso, como informa o repórter Luiz Cláudio Canuto.
21: O prazo de responsabilidade das empreiteiras por obras entregues pode aumentar, beneficiando os proprietários de imóveis. É o que prevê uma proposta em discussão no Congresso. O texto já foi aprovado pela Câmara e aguarda a votação no Senado. Pelo projeto aprovado até o momento, o Código Civil será alterado de forma a ser ampliado de 5 para 10 anos o prazo máximo em que o empreiteiro é responsável pela segurança e estabilidade das obras. Os prazos de garantia deverão variar conforme o tipo de defeito encontrado na obra e começarão a valer a partir da entrega do imóvel, da conclusão da obra ou da emissão do auto de conclusão, o que ocorrer

0: estrutura, né, que é aplicada para você construir uma casa. Então, hoje é 5 anos, então você vai ter 10 anos. Se acontecer algum problema, algum episódio por falha da construção, você tem direito de recorrer e a empresa tem que sanar esse erro. E nós relatamos esse projeto e fizemos realmente um relatório que atende o interesse tanto das construtoras como também daquele que compra o imóvel. Aquele que compra, ele tem que ter certeza que está comprando um imóvel em condições. E para isso ele terá 10 anos para poder reclamar caso ocorra alguma falha construtiva do imóvel.
1: O texto também prevê o direito do proprietário de pedir o cancelamento do contrato dentro do prazo de 1 ano, a partir do início da garantia. Mesmo nesses casos, o empreiteiro continua responsável pelos consertos durante o período de garantia. Por outro lado, a proposta aprovada na Câmara estabelece que a construtora ou empreiteiro não será responsável se o imóvel não receber manutenção adequada ou forem feitas reformas que mudem a estrutura original da construção. O projeto foi apresentado pelo deputado Celso Russomano, do Republicanos de São Paulo. Para virar lei, precisa ser aprovado pela Câmara e pelo Senado. Da Rádio Câmara de Brasília, Luiz Cláudio Canuto.
2: Relações Exteriores.
3: Jandira Fegali, do PCdoB do Rio de Janeiro, relata os resultados de uma missão nos Estados Unidos para tratar de economia e segurança nacional. A deputada cita a entrega de documentos contrários à imposição de tarifas comerciais contra o Brasil e em defesa da soberania do PIX.
4: Jandira Fegali acrescenta que a comitiva também pediu a investigação de uma suposta lavagem de dinheiro envolvendo empresários e membros da família Bolsonaro. Ela informa que foram apresentadas provas de remessas financeiras irregulares destinadas a um fundo no Texas.
2: Trabalho.
3: A Câmara aprovou proposta que facilita o acesso de garis ao banheiro durante o serviço. O repórter José Carlos Oliveira explica como isso será feito.
5: As comissões da Câmara dos Deputados aprovaram um projeto de lei que garante ao trabalhador que exerce suas atividades ao ar livre o acesso gratuito a banheiros durante o serviço. A medida beneficia, por exemplo, os garis e os jardineiros. A proposta partiu do deputado Gilberto Abramos, do Republicanos de Minas Gerais, e prevê que o empregador cumpra a medida por meio da instalação de banheiros químicos nos locais de trabalho ao ar livre, ou faça parceria com outros empreendimentos que tenham banheiros disponíveis. O texto também garante o acesso desses trabalhadores a banheiros instalados em prédios públicos e privados. O relator na Comissão do Trabalho, o deputado Sérgio Silva, do Republicanos de Pernambuco, regulamentou esse ponto.
6: A legislação brasileira deve criar condições para o trabalho de todos que sejam dignos. Em relação aos estabelecimentos comerciais, como esses estabelecimentos são privados, entendemos que é necessário que o acesso seja condicionado às exigências próprias do estabelecimento, porque a entrada de pessoas traz questões relativas à segurança e à retribuição pelo uso do espaço.
5: O deputado Sérgio Silva explica agora o acesso aos prédios públicos.
6: Quanto aos prédios de órgãos públicos, deve ser observado as condições de acesso ao prédio, como a emissão de identificação, por exemplo. No mais, pretendemos incorporar ao projeto a previsão de que o próprio empregador deva articular na gestão de seu empreendimento forma de assegurar que os trabalhadores têm acesso às instalações sanitárias.
5: Outra alteração do relator foi garantir a inclusão dessas regras na CLT, Consolidação das Leis do Trabalho. O texto também foi aprovado na Comissão de Constituição e Justiça e segue para análise do Senado sem necessidade de votação no plenário da Câmara. Da Rádio Câmara de Brasília, José Carlos Oliveira.
2: Transportes.
4: Beto Preto, do PSD do Paraná, informa a criação de uma subcomissão para acompanhar o fim da concessão da Malha Ferroviária Sul, prevista para 2027. Ele acredita que o tema exige ampla discussão diante dos impactos para os municípios atravessados pelos trilhos.
3: Beto Preto defende o debate de alternativas que ampliem a segurança nas passagens de nível e melhorem a convivência entre a operação ferroviária e o trânsito urbano. Ele diz que é preciso construir soluções que atendam tanto à população quanto à logística do transporte ferroviário.
4: Cobalcini, do MDB, defende a concessão de importantes rodovias federais em Santa Catarina como alternativa para acelerar investimentos em infraestrutura. Na visão do deputado, a falta de recursos públicos tem dificultado a execução de obras.

0: estratégicas para o estado.
1: Cobalcini afirma que a duplicação de trechos como as BRs 282, 470 e 153 são fundamentais para melhorar a segurança nas estradas e garantir mais eficiência no escoamento da produção catarinense rumo aos portos da região.
0: Termina agora o jornal Câmara dos Deputados, produzido pela Rádio Câmara, com trabalhos técnicos de Wellington Teles e apresentação de Luciana Vieira e Ana Raquel Macedo. Boa noite.
1: A Voz do Brasil está de volta na segunda-feira. Uma boa noite e um bom fim de semana.
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6: 8 e 1.
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gente, como vocês estão? A partir de agora tem o programa mais apaixonante do rádio, Cidade Love, no ar, com o melhor da canção romântica. A cidade toda ligada, aguardando Cidade Love. Vem comigo, Cidade Love já está no ar.

0: Muito boa essa sequência, uma melhor que a outra. Já já tem mais.
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3: 8:19.
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3: 8:40.
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3: 8:58.
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